0: os instrumentos de financiamento e de viabilização econômica.
1: Um estudo sobre terras raras elaborado pelo Centro de Gestão e Estudos Estratégicos, divulgado neste mês no Rio de Janeiro, revelou que o Brasil tem capacidade de se destacar nesse mercado até 2040. Alguns dos minerais críticos são a base para viabilizar a transição energética e a expansão de tecnologias digitais, de celulares a carros elétricos, por exemplo. O tema também avança no Congresso Nacional, com uma proposta de criação de uma política nacional para o setor. Reportagem, Política Nacional para o Setor. Reportagem, Márcia Fernandes.
2: O Brasil enviou nesta sexta-feira uma nova remessa de insumos hospitalares para a Venezuela, depois dos terremotos que atingiram a cidade de La Guaira há 2 semanas.
3: Foram enviadas aproximadamente 5 toneladas de materiais de uso médico, cirúrgico e para atendimento pediátrico.
2: De acordo com o balanço divulgado pelo governo venezuelano, pelo menos 3.889 pessoas morreram. Mais de 6 mil foram resgatadas com vida e o número de feridos ultrapassa aos 16 mil.
3: E logo mais, retornam da missão de apoio humanitário equipes brasileiras da Defesa Civil, do Corpo de Bombeiros, da Anatel e militares que atuaram no hospital de campanha em La Guaira.
2: A aeronave da Força Aérea Brasileira está prevista para desembarcar às 8 horas da noite na base aérea de Brasília.
3: E no início da tarde, o presidente Lula conversou por telefone com a presidente designada da Venezuela, Delcy Rodrigues.
2: De acordo com nota enviada à imprensa, os dois líderes trataram das perdas humanas e materiais provocadas pelos graves terremotos que assolaram o país.
3: A presidente da Venezuela agradeceu a ajuda humanitária enviada pelo Brasil e informou que as buscas pelas vítimas seguem em curso.
2: A líder venezuelana destacou ainda que se prepara para a difícil tarefa de reconstrução das áreas atingidas, em especial as moradias das famílias desabrigadas.
3: O Vale Recarga do mês de julho do programa Gás do Povo está disponível para as famílias beneficiárias.
2: Confira quem pode receber e como acessar o benefício.
4: Famílias inscritas no Cade Único com renda familiar mensal de até meio salário mínimo por pessoa podem ter direito à recarga gratuita do botijão de gás do programa Gás do Povo. O pagamento ocorre sempre no dia 10 de cada mês, inclusive quando a data cai em fins de semana ou feriados. Para ter acesso ao benefício, é preciso ter pelo menos 2 pessoas no lar e renda de até meio salário mínimo por pessoa. Estar com as informações do Cadastro Único atualizadas nos últimos 24 meses e nenhuma pendência no CPF também são critérios obrigatórios para acesso ao programa. O benefício varia conforme o número de integrantes da família. Casas com 2 ou 3 pessoas recebem 1 vale a cada 3 meses, enquanto famílias maiores recebem a cada 2 meses. Quem não tem celular ou internet pode usar o cartão do Bolsa Família, o cartão da Caixa ou informar o CPF na maquininha azulzinha nos pontos autorizados. A iniciativa prevê a recarga gratuita do botijão de gás de 13 quilos para famílias de baixa renda. Vale lembrar que não estão inclusos os custos do vasilhame e do frete. A consulta do benefício e das revendas pode ser feita pelo aplicativo Meu Social Gás do Povo, pelo portal Cidadão e pelo Disque Social 121. Para mais informações, acesse gasdopovo.mds.gov.br. Thaís de Araújo, para a Voz do Brasil.
3: Busca centralizada de dados públicos federais com auxílio de inteligência artificial.
2: Onde qualquer cidadão pode solicitar informações aos órgãos públicos com uma única ferramenta.
3: Essa é a proposta da plataforma InformaBR, lançada pela Controladoria Geral da União para atender aos pedidos relacionados à Lei de Acesso à Informação.
2: Nós conversamos com o secretário nacional de Transparência e Acesso à Informação em Exercício, Marcelo Vidal, sobre a nova ferramenta e os direitos do cidadão à transparência de dados públicos. Acompanhe.
3: Olá, secretário, bem-vindo à Voz do Brasil. Antes da gente falar diretamente sobre as novidades do InformaBR, eu queria começar explicando para os nossos ouvintes sobre a Lei de Acesso à Informação, que é o que está na base dessa mudança que a gente vai tratar hoje aqui nessa entrevista. O que que prevê essa lei? Como que o serviço público atende essa demanda atualmente?
5: Olá, Mariana, olá, Luciano. É um prazer para a gente estar aqui. Bom, a Lei de Acesso à Informação, ela vem, na verdade, regulamentar um direito fundamental do cidadão que está previsto lá.

0: Inciso 33 do artigo 5º da Constituição, que diz que todo e qualquer cidadão tem direito a ter acesso às informações públicas produzidas pelos órgãos da administração pública federal. Então, ela traz uma inovação muito grande, que é o principal princípio dessa lei, que diz que a transparência é a regra e o sigilo é a exceção. Além disso, o que a LAI traz para o cidadão? Ela traz já o direito de, sem que ele precise pedir informações, os órgãos têm a obrigação de publicar em suas páginas na internet algumas informações de interesse coletivo. Para além disso, ela traz também o direito do cidadão em fazer um pedido de acesso à informação. E em cima desse pedido de acesso à informação, que pode ser feito por qualquer cidadão, o órgão tem 20 dias para responder, prorrogado justificadamente com mais 10, e a partir daí o cidadão pode fazer esse pedido mesmo e principalmente sem que seja necessário ele justificar o que ele vai fazer com aquela informação. Então, essa é a nossa lei de acesso à informação, é essa lei que possibilita um controle social, que possibilita uma participação social mais qualificada e que é um dos principais pilares da nossa democracia.
1: A partir de agora, então, todos os pedidos de informações pela LAI, a Lei de Acesso à Informação, serão concentrados na plataforma InformaBR, é isso? As pessoas deixarão de procurar diretamente os órgãos responsáveis por aquela informação?
0: É exatamente. A partir de agora, todo e qualquer pedido de acesso à informação, ele deve ser feito pela plataforma InformaBR, que é uma plataforma que disponibiliza ao cidadão uma ferramenta onde ele pode fazer uma busca das informações que ele tem interesse para ver se elas já estão publicadas, e se não estiverem publicadas, ele pode aí sim fazer um pedido de acesso à informação dentro dos prazos regulamentares da LAI.
2: Agora, para isso, para fazer esse pedido ou consulta, a pessoa deve então usar a conta dela gov.br, né? O senhor pode explicar para a gente como é que funciona esse acesso?
0: Exatamente. Para acessar a plataforma e fazer um pedido, na verdade, para acessar a plataforma, ela é pública, mas para fazer um pedido de acesso à informação, o cidadão precisa se identificar, e ele se identifica por meio do seu login no gov.br. A plataforma, ela exige a conta no gov.br, que pode ser no nível bronze, que é o nível de entrada do gov.br, mas a gente recomenda fortemente que se utilize o nível prata ou ouro, porque muitas vezes o cidadão ele pede informações pessoais referentes a ele próprio, e aí somente com esse nível de acesso ele vai poder ter acesso a essas informações sem precisar ir até o órgão e comprovar que ele que está pedindo aquela informação é o proprietário daquela informação.
1: Agora, secretário, o governo possui outra plataforma, que é o Fala BR, focada exatamente no serviço de ouvidoria. O senhor pode explicar a diferença entre as duas?
0: Perfeito, exatamente. A administração também tem o sistema Fala BR. Até então, todos os pedidos de acesso à informação, como as manifestações de ouvidorias, eram feitas por meio desse sistema, mas a partir do dia 29 de junho passado, todos os pedidos de acesso à informação migram para essa nossa nova plataforma, o InformaBR. Continua sendo feito no FalaBR aquelas manifestações de ouvidoria, e aqui eu estou me referindo àqueles elogios, reclamações, denúncias, elas continuam sendo feitas na plataforma FalaBR. Agora, os pedidos de acesso à informação, eles passam a ser feitos pelo InformaBR, porque são públicos normalmente diferentes que fazem uso dessas duas plataformas. E é interessante também a gente ressaltar, Luciano, porque assim, se a lógica do serviço, desses dois serviços, e aqui é bem interessante a gente trazer isso para que o ouvinte possa entender, nós estamos trabalhando com a ideia desses dois serviços trabalharem de forma muito integrada, muito harmônica, com plataformas, inclusive visualmente, muito parecidas. Agora, dentro da ideia e do contexto de que, pelo Fala BR, o cidadão fala, ele reclama, ele pede manifestação, ele denuncia. E pelo Informa BR, ele pede informação que o governo vai informar. Então daí vem o nome Fala BR e o nome Informa BR. Então daí vem o nome Fala BR e o nome Informa BR.
2: Já são autoexplicativos, né? Secretário, a gente sabe que qualquer cidadão pode usar o Informa BR, mas é muito comum, é mais comum é que a lei de acesso à informação

0: seja utilizada por pesquisadores, por jornalistas, né? Se a pessoa quiser fazer um pedido no Informa BR, ela tem como checar se aquela dúvida, aquele pedido que ela está fazendo, já foi feito antes? Isso fica disponível publicamente? Quer dizer, se já foi alvo de uma consulta, existe uma base de dados pública? Como é que funciona isso?
1: Então, Mariana, exatamente essa é uma das grandes inovações que a gente traz com essa nova plataforma Informa BR. Porque nessa plataforma, o cidadão vai poder colocar numa ferramenta de busca se aquela informação que ele está precisando, se ela já está disponível proativamente. O que significa isso? A Administração Pública Federal ela tem algumas obrigações legais de, independente de um pedido de acesso à informação, de publicar algumas informações sobre a sua gestão. Além disso, hoje nós já respondemos, desde a vigência da entrada em vigência da LAI há 14 anos atrás, nós já respondemos mais de 1.600.000 pedidos de acesso à informação. E toda essa base também, ela está disponível já na internet para que seja consultada. Então, hoje, no Informa BR, uma das grandes inovações é que a gente traz uma tecnologia de inteligência artificial para que o cidadão, antes de fazer o seu pedido de acesso à informação, ele consulte se aquela informação já está publicada. E ao colocar isso na busca, a plataforma vai retornar para ele dizendo, olha, essa sua informação que você está pedindo, ela já está publicada aqui nesse endereço e aí facilmente ele vai ter acesso àquela informação.
2: E no caso de informações sigilosas, mesmo assim é possível fazer o pedido de informação pelo Informa BR? Quais são os critérios para o pedido ser atendido, secretário?
1: Sim, na verdade, toda e qualquer informação pública pode ser objeto de solicitação. A questão das informações sigilosas e classificadas, ela tem que ser avaliada no momento da resposta do pedido. Então, assim, não cabe ao cidadão saber se a informação é sigilosa ou não. Ele pede a informação. Cabe ao órgão respondente verificar se aquela informação é uma informação que precisa ser protegida ou que tem algum sigilo. Lembrando que a própria LAI já traz algumas hipóteses de sigilo, principalmente em relação àquelas informações pessoais que dizem respeito à honra, à intimidade de alguma pessoa, mas também a gente tem várias leis que impõem sigilo a algumas informações, como a lei do sigilo bancário, a do sigilo fiscal. Então, no momento da resposta, cabe ao órgão verificar se a informação que está sendo solicitada ela tem algum tipo de restrição. Lembrando que isso é um dever do órgão também. Então, assim, agora, também é um dever de quem está respondendo, ao negar uma informação com base em um sigilo, que ele expressamente explicite qual é o motivo, e esse motivo necessariamente tem que estar ou na LAI ou em uma norma, uma lei específica. Então, da mesma forma que é um dever do Estado entregar a informação, é um dever do Estado proteger aquelas informações que precisam ser protegidas. Agora, precisa estar sempre muito bem fundamentado e explicitado para o cidadão que está requerendo aquela informação o motivo pelo qual ela não é pública, não pode ser fornecida.
0: E tem situações também que pode ser fornecida parcialmente, né? Atendido parcialmente o pedido, ou seja, parte das informações são sigilosas, mas as outras não, e aí o pedido pode ser atendido parcialmente.
1: Perfeito. Excelente, excelente pergunta. Na verdade, o fato de ter parte de uma informação que esteja protegida por uma regra de sigilo não significa que o todo não deva ser concedido. Então, precisa ser feita uma análise se é possível fazer o tarjamento de alguma parte da informação do documento que está sendo solicitado. E aí sim, se tem partes que podem ser tarjadas e partes que são públicas, é dever do Estado entregar essa informação com a preservação daquela parte que é sigilosa, com o devido tarjamento.
2: Muito bem, nós conversamos com Marcelo Vidal, secretário nacional de Transparência e Acesso à Informação em Exercício. Muito obrigado, secretário, por sua entrevista aqui à Voz do Brasil.
1: Muito obrigado e é um prazer estar aqui com vocês.
0: Conab, Companhia Nacional de Abastecimento, alerta para tentativas de golpe registradas em diferentes regiões do país.
2: Pessoas estão se passando por representantes da Conab e prometem doações de cestas de alimentos, pescado e kits de irrigação mediante cobrança antecipada de valores, como supostos custos de transporte.
0: O presidente da Conab, Silvio Porto, informa que a companhia não cobra qualquer valor para a entrega de alimentos ou insumos e não solicita depósitos, transferências ou pagamentos para participação em seus programas.
3: Não há cobrança, isso chega de forma de doação. Então é muito importante que essas organizações fiquem atentas. Caso recebam esse tipo de demanda,

0: pesquisadores da Pesquisa Nacional de Saúde já começaram a visitar domicílios em todo o país.
1: O levantamento reúne informações sobre as condições de saúde da população e nesta edição contará também com coleta de sangue e urina em parte dos participantes.
2: Qual é o peso médio da população brasileira? Quantos têm anemia ou algum problema de saúde? E como está a saúde mental ou a prática de esportes no Brasil? Essas são algumas das perguntas que constam na Pesquisa Nacional de Saúde, que começou agora em julho e vai até 30 de novembro deste ano. Agentes do IBGE e do Ministério da Saúde vão visitar 140 mil famílias brasileiras para coletar informações sobre as características dos domicílios, perfil dos moradores e condições de saúde, como explica Mônica Marli, coordenadora adjunta da pesquisa.
3: Então a gente vai falar sobre alimentação, a gente vai falar sobre uso de álcool, a gente vai falar sobre fumo, a gente vai falar sobre sono, sobre bem-estar. Também vamos falar sobre saúde da mulher, saúde da pessoa com mais de 60 anos também, saúde de crianças e adolescentes. Então é um perfil bem amplo da saúde e da saúde como um todo, né? Não só de doenças, a gente fala do bem-estar também.
2: O questionário individual será aplicado a um morador com 15 anos ou mais. Também serão verificados pressão arterial, peso e altura dos participantes. A pesquisa vai contar ainda com coleta de sangue e urina de cerca de 20 mil participantes com 35 anos ou mais, residentes em capitais e regiões metropolitanas. Os exames de sangue vão avaliar hemograma, perfil lipídico, hemoglobina glicada, creatinina, ácido úrico, sódio e potássio, além de sorologia para chikungunya e dosagem de chumbo e mercúrio. De acordo com Letícia Cardoso, diretora do Departamento de Análise Epidemiológica e Vigilância de Doenças Não Transmissíveis do Ministério da Saúde, os resultados vão servir para produzir indicadores relacionados a doenças crônicas e outros agravos à saúde, além de direcionar políticas públicas.
4: Muitas pessoas não conseguem o acesso ou não fazem os seus exames de rotina, tanto na frequência quanto na oportunidade que deveria fazer, e desconhecem situações de saúde, como, por exemplo, diabetes. Então, é muito importante que a gente tenha esse diagnóstico mais preciso. Essa informação ela é útil para compor o retrato do Brasil.
2: Os entrevistadores do IBGE estarão identificados com crachá do Instituto, uniforme institucional e dispositivo eletrônico de coleta. A identidade dos servidores pode ser confirmada pelo portal respondendo.ibge.gov.br ou pelo telefone 0800 721 8181. Reportagem Graziele Bezerra.
0: E essas foram as notícias do Governo Federal.
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0: Com produção da empresa Brasil de Comunicação.
1: Fique agora com as notícias do Poder Judiciário e do Congresso Nacional. Boa noite, bom fim de semana.
0: A gente volta segunda, boa noite.
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7: Em resposta ao STF, tribunais estaduais negam irregularidades nos pagamentos feitos a magistrados entre abril e julho deste ano. TST promove seminário de precedentes na Justiça do Trabalho. Para o STJ, é possível partilha amigável com divisão desigual dos quinhões hereditários. Boa noite, eu sou Walter Lima. Em resposta ao STF, tribunais estaduais negam irregularidades nos pagamentos feitos a magistrados. As informações são sobre os meses de abril e julho deste ano. Marcelo Della Libera.
8: Os 7 tribunais brasileiros negaram irregularidades nos pagamentos a magistrados após cobrança do Supremo Tribunal Federal. As cortes do Paraná, Rio Grande do Norte, Rio de Janeiro, Maranhão, Distrito Federal, Rondônia e Goiás responderam ao ministro Alexandre de Moraes, que exigiu esclarecimento sobre o cumprimento do teto constitucional entre abril e julho deste ano.
7: Herdeiros podem dividir bens de herança entre partes diferentes, desde que sejam maiores de idade, capazes

0: que haja cessão de direitos hereditários. Esse é o entendimento do STJ. Fátima Uchoa.
1: Um homem falecido deixou dois irmãos como herdeiros, sendo um bilateral e o outro unilateral. Após o inventário, ambos fizeram acordo no qual o irmão unilateral receberia a maior parte dos bens. A Justiça de São Paulo recusou a homologação da partilha por entender que haveria renúncia parcial da herança, o que é vedado por lei. Mas a terceira turma do STJ considerou que o juiz deve verificar apenas se a vontade dos herdeiros foi manifestada de forma livre e regular, sem exigir que cada um receba a mesma parcela. Segundo a ministra relatora Nancy Andrighi, a partilha amigável prevista no Código Civil prestigia a autonomia dos herdeiros, exigindo apenas que eles sejam capazes, estejam de acordo com a divisão e sigam as formalidades legais.
0: Atenção, magistrados, servidores da Justiça do Trabalho e público em geral. TST promove seminário de precedentes na Justiça do Trabalho. O encontro é para debater os entendimentos consolidados que devem ser aplicados nos julgamentos de processos em todo o país. Mila Amaral.
2: O seminário está marcado para os dias 2 e 3 de setembro na sede do TST em Brasília. O evento faz parte da Semana Nacional dos Precedentes Trabalhistas 2026. O encontro vai debater a formação e aplicação dos precedentes judiciais, que são as jurisprudências definidas pelo Tribunal Superior do Trabalho, que devem ser aplicadas em todos os julgamentos semelhantes na Justiça do Trabalho. Os painéis serão presenciais, mas depois vão ficar disponíveis no YouTube. Já os cursos são exclusivos para os magistrados e servidores com direito a certificado. Então, se você tem interesse em participar, logo mais as informações sobre as inscrições e a programação completa serão divulgadas nos canais oficiais do TST.
0: Resolução do TSE reúne regras sobre ilícitos eleitorais e condutas proibidas nas eleições 2026. O objetivo é que a disputa eleitoral se dê em condições de igualdade. Fábio Ruas.
3: As diversas irregularidades são divididas em seis grupos principais: abuso de poder, fraude, corrupção eleitoral, arrecadação de gastos ilícitos de campanha, captação ilícita de voto e condutas vedadas a agentes públicos. Para saber quais tipos de conduta caracterizam essas irregularidades, é só entrar no site tse.jus.br, acessar diretamente as resoluções ou a série de reportagens por dentro das eleições.
0: Justiça confirma a suspensão de novas licenças para Complexo Azulão, no Amazonas, até a realização de consulta prévia e estudos sobre povos indígenas. A ação foi proposta pelo MPF. Vanessa Pereira.
4: O Tribunal Regional Federal da Primeira Região, o TRF1, manteve por unanimidade a decisão que suspende as atividades e a emissão de novas licenças ambientais para o Complexo Azulão, empreendimento de exploração de gás natural da empresa Eneva S.A., localizado nos municípios de Silves e Itapiranga. A área é sobreposta ao território reivindicado como terra indígena Gavião Real. O TRF1 reafirmou que a ausência de homologação definitiva da terra indígena não afasta a proteção constitucional do território.
0: 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Uma boa noite, bom fim de semana e até segunda-feira.
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1: Eu sou Paula Groba.
2: E eu sou Ricardo Nakaoka.
1: E estes são os destaques de hoje do Jornal do Senado, que começa agora.
2: Sugestão de cidadão para simplificar tributação de profissionais liberais vira projeto de lei.
1: Projeto cria alerta nacional para ampliar buscas por pessoas desaparecidas.
2: Porte de arma para mulheres sob amparo da Lei Maria da Penha pode ser autorizado.
1: Boa noite.
2: Boa noite.
1: Uma ideia que nasceu da participação popular pode mudar a forma como profissionais liberais pagam impostos no Brasil.
2: A Comissão de Direitos Humanos aprovou uma sugestão apresentada no portal E-Cidadania para simplificar o regime tributário da categoria. O texto agora será transformado em projeto de lei. Repórter Patrícia Oliveira.
3: Um cidadão de Goiás sugeriu ao Senado a criação de um regime tributário simplificado para arquitetos e engenheiros que atuam como pessoa jurídica e não possuem funcionários. A sugestão recebeu mais de 20 mil apoios online e foi aprovada na Comissão de Direitos Humanos. O relator, senador Laércio Oliveira, do Progressistas de Sergipe, ampliou essa medida para todas as categorias de profissional liberal que trabalha por conta própria, chamado de microempreendedor profissional, ou MEP. Poderá optar pelo regime do MEP o profissional que tiver receita bruta anual de até R$ 120 mil, reais, com recolhimento mensal de 6% da receita bruta. A intenção é reduzir a burocracia, incentivar a formalização e diminuir a carga de impostos para quem atua sozinho na profissão. Como destacou na leitura do relatório o senador Jaime Bagatoli, do PL de Rondônia.
4: Os jovens profissionais que hoje operam na informalidade ou como pessoa física com carga tributária sufocante teriam uma porta de entrada viável para o mercado formal.
3: A sugestão aprovada será transformada em projeto de lei complementar.
1: E avançou no Senado um projeto que pode agilizar a regularização de áreas ocupadas irregularmente e melhorar as condições de moradia de milhões de brasileiros.
2: A proposta foi aprovada pela Comissão de Assuntos Econômicos e agora segue para a Comissão de Constituição e Justiça. O repórter Márcio Maturana tem os detalhes.
5: Mais de 5 milhões de domicílios no Brasil em 2022 estavam em assentamentos irregulares, como favelas, invasões, comunidades, loteamentos ilegais e palafitas, segundo o IBGE. Para enfrentar essa situação, a Comissão de Assuntos Econômicos aprovou um projeto que atualiza as regras de regularização fundiária para incluir novas diretrizes de reassentamento, planejamento urbano e de concessões urbanísticas. A proposta amplia a segurança de moradores em áreas de risco, facilita a regularização fundiária, permite maior participação da iniciativa privada, dá mais autonomia aos municípios, agiliza obras de saneamento e esclarece regras para evitar entraves na legalização dos espaços. O relator foi o senador Fernando Dueire, do PSD de Pernambuco.
6: Esses locais são marcados por ocupações desordenadas, falta de serviços públicos e infraestrutura inadequada, evidenciando a necessidade urgente de políticas públicas eficazes para regularização fundiária e melhoria da qualidade da moradia e, por conseguinte, da qualidade de vida das pessoas.
5: O texto de autoria do senador Chico Rodrigues, do PSB de Roraima, segue para a votação na Comissão de Constituição e Justiça.
1: E a Comissão de Agricultura e Reforma Agrária analisa um projeto que reduz o tamanho mínimo para o desmembramento de imóveis rurais. A proposta fixa esse limite em 5 mil metros quadrados, o equivalente a meio hectare. Hoje, a área mínima varia entre 2 e 5 hectares, conforme a região, e imóveis menores não podem ser registrados em cartório nem cadastrados no INCRA.
2: O relator da proposta é o senador Wellington Fagundes, do PL de Mato Grosso. Segundo ele, a mudança pode ampliar as oportunidades para as famílias que vivem no campo, estimular a geração de empregos, facilitar a comercialização da produção rural e contribuir para reduzir os conflitos fundiários.
7: Como relator, já tenho decisão de fazer um relatório favorável, porque tenho certeza que esse parcelamento de terras com 5 mil metros quadrados vai permitir geração de emprego, vai permitir paz no campo.
1: A Comissão de Segurança Pública pode votar o projeto de lei que autoriza o porte de arma de fogo para mulheres sob medida protetiva da Lei Maria da Penha.
2: A proposta, que já passou pela Comissão de Direitos Humanos, chega ao colegiado com a sugestão de que o porte seja transformado em posse, caso a medida protetiva seja revogada. Repórter Bruno Lourenço.
8: O projeto de lei altera o Estatuto do Desarmamento para garantir o direito ao porte de arma de fogo a mulheres sob amparo de medidas protetivas da Lei Maria da Penha. O texto também reduz a idade mínima para 18 anos, tanto para a aquisição quanto para o porte de arma pelas vítimas. O senador Plínio Valério, do PSDB do Amazonas, explicou que a situação vivida por mulheres ameaçadas justifica a concessão do porte.
9: A medida se justifica pelo princípio da legítima defesa e pelo direito à vida, ambos garantidos pela Constituição Federal. Em situações extremas em que a ameaça à integridade física é clara e presente, a possibilidade de portar uma arma pode funcionar como meio de defesa eficaz em um momento de emergência.
8: A Comissão de Segurança Pública pode acrescentar dispositivo para determinar que, caso a mulher perca o direito de portar a arma na rua, em virtude do fim de medida protetiva, ela mantenha pelo menos a posse, a fim de preservar o investimento na aquisição da arma e munição e protegê-la em casa ou no ambiente de trabalho.
1: E a Comissão de Direitos Humanos aprovou a criação de um alerta nacional para ajudar a localizar pessoas desaparecidas. Só no ano passado, o Brasil registrou mais de 85 mil desaparecimentos, uma média de 233 casos por dia.
2: Pelo projeto, operadoras de telefonia vão enviar alertas gratuitos aos celulares de pessoas que estiverem na região do desaparecimento, mobilizando a população nas primeiras horas das buscas. A proposta também prevê parcerias com aplicativos de mensagens e redes sociais e segue para a Comissão de Segurança Pública.
1: A senadora Zenaide Maia, do PSD do Rio Grande do Norte, fez um apelo para que a população doe sangue e alertou para a queda nos estoques dos hemocentros. Ela lembrou que uma única doação pode salvar e beneficiar até 4 pessoas. A parlamentar destacou que, mesmo após o fim da campanha Junho Vermelho, a necessidade de doações continua para garantir o atendimento a cirurgias, emergências, tratamentos contra o câncer e outros procedimentos hospitalares.
2: Zenaide Maia também ressaltou que, durante as férias escolares, o número de doadores costuma cair, enquanto a demanda por transfusões aumenta. Além disso, criticou a chamada PEC do plasma, que propõe autorizar bancos de sangue privados a comercializar plasma humano, o que hoje é vedado pela Constituição.
10: A doação de sangue não é transação, não é negócio, não é mercado, é um ato de fé e solidariedade da humanidade.
1: E uma nova lei sancionada garante mais segurança a professores da educação básica da rede pública que queiram investir na própria formação. A norma assegura licença remunerada para cursos de especialização, mestrado, doutorado, qualificação profissional e pesquisas na área de educação.
2: A medida foi aprovada pelo Senado em junho e teve como relatora a senadora professora Dorinha Seabra, do União do Tocantins. Segundo ela, a Lei de Diretrizes e Bases da Educação já previa o direito à licença remunerada, mas não definia quais atividades poderiam ser consideradas aperfeiçoamento profissional. Com a nova lei, essas hipóteses passam a estar expressamente previstas, o que traz mais segurança jurídica e reforça a valorização dos professores.
11: Trata-se de reconhecer que o professor não é apenas receptor de conhecimento produzido pela academia, mas ele também é agente capaz de produzir saberes a partir da sua experiência profissional.
2: Com a edição de Paula Groba e trabalhos técnicos de João Lira, o Jornal do Senado fica por aqui. Acompanhe agora as notícias da Câmara dos Deputados. Boa noite.
1: Boa noite e um bom fim de semana.
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16: Deputados estudam considerar peso do veículo no cálculo do IPVA.
17: Projeto autoriza governos a comprar produto ou processo inovador.
18: Comissões avaliam ação nacional de enfrentamento ao capacitismo.
19: Boa noite. Avança projeto na Câmara sobre a Política Nacional de Enfrentamento ao Capacitismo. A repórter Júlia Lopes nos conta quais são as medidas.
20: A Comissão de Defesa dos Direitos das Pessoas com Deficiência aprovou o projeto que institui a Política Nacional de Enfrentamento ao Capacitismo. A proposta, apresentada pelo deputado Duarte Júnior, do Maranhão, tem como objetivo erradicar a discriminação contra pessoas com deficiência e promover a inclusão social efetiva. Pelo texto, o conceito de capacitismo é associado à definição prevista na Convenção Internacional sobre os Direitos das Pessoas com Deficiência, que reconhece como discriminação por motivo de deficiência, direta ou indireta, toda ação que resulte na violação de direitos humanos, na exclusão social e na restrição do direito à cidadania. O Brasil tem hoje mais de 14,4 milhões de pessoas com deficiência, o equivalente a 7,3% da população com 2 anos ou mais. Segundo a 4ª edição da pesquisa Udiversity, 72% das pessoas com deficiência que procuram emprego afirmam já ter sido alvo de capacitismo no processo de contratação. Isso significa que 7 em cada 10 profissionais com deficiência relatam ter enfrentado discriminação na busca por trabalho. O deputado Duarte Júnior destacou a importância de conscientizar a população sobre o tema e ressaltou que a legislação brasileira já prevê a discriminação como crime.
21: É fundamental uma política de enfrentamento ao crime de capacitismo. E esse enfrentamento passa por uma sanção, uma punição que preenche o caráter punitivo, coercitivo e pedagógico para desestimular essa prática. O crime de capacitismo já é previsto pela Lei Brasileira de Inclusão, mas estamos apresentando aqui na Câmara Federal duas propostas que transformam um crime de capacitismo, um crime hediondo e também um crime inafiançável e prescritivo.
20: A proposta também estabelece que o governo federal deverá implementar a política, além de adotar outras diretrizes, como a realização de campanhas educativas e de conscientização sobre o capacitismo, o incentivo à inserção de pessoas com deficiência no mercado de trabalho e em todos os setores da sociedade, além do fortalecimento da educação e da cultura inclusiva. Na opinião da deputada Érica Cocai, do PT do Distrito Federal, que participou da discussão, a acessibilidade e a inclusão precisam estar presentes em todos os espaços.
22: Então, portanto, se nós vamos assegurar uma cidade onde todos os nossos direitos possam ser contemplados e tenham espaços fartos para que eles possam serem efetivados, não é permitido que nós tenhamos a exclusão de determinados espaços da acessibilidade. A acessibilidade tem que ser em todos os cantos onde nós exercemos essa mágica condição humana.
20: A proposta que busca reduzir a discriminação e ampliar a conscientização da população sobre os direitos das pessoas com deficiência segue agora para análise na Comissão de Finanças e Tributação. Da Rádio Câmara de Brasília, Júlia Lopes.
23: Habitação. A Câmara promoveu audiência para discutir os critérios de seleção para o Minha Casa Minha Vida Rural. Hildo Rocha, do MDB do Maranhão, resume que foram priorizados municípios com menor índice de desenvolvimento humano, maior população rural e maior déficit habitacional.
19: Hildo Rocha também cita a ampliação dos investimentos em habitação rural e informa que cerca de 80 mil moradias já foram contratadas. O parlamentar acrescenta que 3 mil casas do residencial Mato Grosso, no Maranhão, devem ser entregues nos próximos dias.
24: Meio Ambiente.
23: Carlos Gomes, do Republicanos do Rio Grande do Sul, comemora a aprovação do projeto que amplia os incentivos fiscais destinados à reciclagem para fortalecer a economia circular. A proposta aumenta o limite de dedução do imposto de renda para estimular novos investimentos.
19: O parlamentar afirma ainda que a lei de incentivo à reciclagem já viabilizou centenas de projetos em todo o país e que o aperfeiçoamento da legislação vai ampliar a captação de recursos. Carlos Gomes pede o apoio dos deputados para a aprovação da matéria.
15: Transportes.
23: Comissão da Câmara dos Deputados aprovou uma proposta que muda cálculo do IPVA para considerar peso do veículo. A repórter Paula Bittar explica qual a diferença para o sistema atual.
0: A Comissão de Constituição e Justiça da Câmara aprovou uma proposta que altera a base de cálculo do Imposto sobre a Propriedade de Veículos Automotores, o IPVA, para considerar apenas o peso do veículo e não mais o valor de mercado. O texto também estabelece um teto para a cobrança do imposto. O valor total não poderá exceder 1% do valor de venda do automóvel. Além disso, a proposta autoriza os estados a criarem descontos para veículos menos poluentes. Atualmente, o IPVA é cobrado pelos estados com base no valor de mercado do veículo calculado pela tabela FIPE, com alíquotas que variam entre 1% e 4%. O relator na CCJ, deputado Rodrigo de Castro, do União de Minas Gerais, apresentou parecer favorável à proposta, mas com uma mudança que retirou do texto o item que estabelecia um limite na despesa total anual do Congresso Nacional, das Assembleias Legislativas e da Câmara Legislativa do Distrito Federal, assim como dos Tribunais de Contas. Segundo Castro, esse item estabelecia parâmetros financeiros incompatíveis com a manutenção da autonomia administrativa e financeira dos entes federados. Mas o texto mantém um limite para gastos com propaganda institucional de todos os poderes e do Ministério Público de 0,1% da receita corrente líquida. Fica proibida a publicidade de caráter promocional ou pessoal. Com relação à mudança na arrecadação dos entes a partir de novas regras para o IPVA, o relator disse que a comissão que ainda vai analisar a proposta deverá se debruçar sobre o tema para avaliar os efeitos fiscais, federativos e orçamentários, inclusive quanto à eventual redução de receitas, a repercussão sobre a autonomia financeira dos estados e a necessidade de regras de transição capazes de preservar a continuidade dos serviços públicos. Logo no início da reunião da CCJ, o presidente da comissão, deputado Leur Lomanto Júnior, do União da Bahia, disse que o debate é sobre a modernização do sistema tributário brasileiro.
3: É legítimo reconhecer que para milhões de brasileiros o veículo deixou de ser um bem de luxo há muito tempo. Para inúmeras famílias, representa instrumento de trabalho, fonte de renda, meio de transporte indispensável e condição para o exercício de atividades econômicas. Em um cenário de elevada carga tributária, é natural que o parlamento seja chamado a discutir se determinados modelos de tributação continuam atendendo aos princípios da razoabilidade, da justiça fiscal e da capacidade contributiva.
0: Já o deputado Helder Salomão, do PT do Espírito Santo, disse que a comissão especial deverá encontrar uma solução para a redução na arrecadação. E ele também acredita que a mudança poderá gerar uma distorção.
4: O cara que tem um caminhão velho, pesado, vai pagar um imposto maior do que o cara que tem uma Ferrari construída com fibra de carbono, levíssima. Então não podemos promover aqui uma distorção e privilegiar os ricaços, aqueles que vão poder comprar uma Ferrari, uma BMW.
0: O autor da proposta, deputado Kim Kataguiri, do Missão de São Paulo, por outro lado, afirmou que não falta de onde cortar para garantir a redução na carga tributária.
6: Nós temos para apresentar na comissão especial mais de 200 bilhões de reais em diferentes compensações que podem ser colocadas. Privilégio para cortar, seja tributário, seja de supersalário, seja de desonerações setoriais, não falta no nosso país.
0: A proposta que altera a base de cálculo do IPVA para considerar apenas o peso do veículo e não mais o valor de mercado ainda precisa ser analisada por uma comissão especial que deverá ser criada para esse fim e depois segue para a apreciação do plenário, onde precisará ser votada em dois turnos. Da Rádio Câmara, de Brasília, Paula Bittar.
15: Previdência.
19: Dr. Flávio, do PL do Rio de Janeiro, solicita aprovação de projeto de sua autoria que propõe o pagamento automático do salário maternidade pelo INSS logo após a apresentação do atestado médico ou certidão de nascimento.
23: Dr. Flávio afirma que o projeto reduz a burocracia e as longas filas enfrentadas pelas mulheres, evitando que muitas mães fiquem sem renda por 2 a 4 meses, justamente no momento de vulnerabilidade e aumento de despesas com o recém-nascido, como acontece hoje.
5: Desenvolvimento Regional.
19: Daniel Trzesiak, do PSDB, pede a liberação de 27 bilhões de reais da multinacional chilena CMPC em Barra do Ribeira, no Rio Grande do Sul. Segundo ele, a falta de conhecimento da realidade local e a burocracia travam a instalação da fábrica, que deve gerar mais de 12 mil empregos.
23: Uma ação civil pública do Ministério Público Federal questiona a falta de consulta a indígenas da região. Daniel Trzesiak defende, entretanto, o cumprimento da lei e o apoio ao maior aporte privado da história gaúcha para assegurar os trabalhadores e impulsionar o sul do estado.
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5: Votação.
19: A Câmara aprovou duas medidas provisórias, uma delas para subsidiar o custo do litro do diesel e a outra para ajudar na recuperação após as enchentes em Minas Gerais. O repórter Antônio Vital acompanhou a votação.
9: A Câmara dos Deputados aprovou duas medidas provisórias que autorizam o uso de dinheiro público para finalidades emergenciais não previstas no orçamento deste ano. Uma delas permite que a Agência Nacional do Petróleo, Gás Natural e Biocombustíveis, a ANP, use 10 bilhões de reais do orçamento para custear parte do preço do diesel, depois do aumento no mercado internacional provocado pela guerra entre os Estados Unidos e o Irã. Ao editar a medida provisória, o governo argumentou que o conflito tem o potencial de gerar um efeito cascata inflacionário, desabastecimento e comprometimento da atividade econômica. A medida provisória foi editada em março, 20 dias depois do início do conflito no Oriente Médio, com efeito imediato. Na prática, esse dinheiro está sendo usado para subsidiar 32 centavos por litro de diesel para os produtores e importadores do combustível, o que tem reflexo no custo final para o consumidor. O prazo para o subsídio termina no fim do ano, ou quando atingir um montante de 10 bilhões de reais. O deputado Tadeu Venere, do PT do Paraná, defendeu a necessidade de custear parte do preço do diesel.
24: Parte desses recursos vem justamente de um imposto, entre aspas, uma taxação sobre exportação, para evitar que nós tivéssemos uma disparada do preço do diesel. Lembrar que o diesel hoje movimenta praticamente 100% do transporte público. Lembrar que o diesel é responsável por mais de 80% de todo o transporte de carga no Brasil, seja ele rodoviário, seja ele ferroviário, seja ele por navios. Então é preciso que a gente olhe para esta medida que está sendo tomada como uma medida para proteger a população brasileira.
9: A segunda medida provisória aprovada autoriza o uso de 1,3 bilhão de reais para compensar danos causados pelas enchentes que afetaram em fevereiro a população de cidades como Ubá e Juiz de Fora, na Zona da Mata de Minas Gerais. Desse total, 500 milhões foram destinados à construção de 1.500 casas do programa Minha Casa Minha Vida. O restante será usado para custear ações para diminuir as consequências das mudanças climáticas, para assistência social e para financiar pequenas empresas da região. O deputado Hildo Rocha, do MDB do Maranhão, defendeu a importância dos recursos emergenciais.
25: É uma provisória importante que vem em socorro de Minas Gerais, da cidade, principalmente da cidade de Juiz de Fora, de Ubá, que precisava de atendimento, famílias que sofreram com as enxurradas, com as enchentes que lá tiveram durante já neste ano, e também ainda aqueles do Rio Grande do Sul que precisavam de moradia.
9: As duas medidas provisórias foram enviadas para análise do Senado. Da Rádio Câmara de Brasília, Antônio Vital.
5: Agricultura.
23: João Daniel. Daniel, do PT de Sergipe, é favorável a medidas emergenciais de apoio aos produtores rurais e preservação dos rebanhos. Ele informa que apresentou projeto de lei e indicações ao governo federal em busca de crédito para evitar prejuízos à economia regional.
19: João Daniel alerta para os efeitos das mudanças climáticas e da estiagem sobre a produção agropecuária no semiárido de Sergipe. De acordo com o deputado, a seca comprometeu grande parte da safra e ameaça a principal bacia leiteira do estado.
15: Economia.
23: Florentino Neto, do PT do Piauí, defende projeto que autoriza a União a criar uma empresa estatal para atuar na distribuição de combustíveis e gás de cozinha. A proposta também permite ampliar a participação pública em refinarias e outras estruturas estratégicas para abastecimento nacional.
19: No entendimento de Florentino Neto, a medida fortalece a soberania energética e protege o país em situações de desabastecimento. Ele considera ainda que a iniciativa contribui para a estabilidade da oferta de combustíveis, além de proteger os consumidores contra aumentos abusivos.
23: Dimas Gadelha, do PT do Rio de Janeiro, defende a criação da Terrabras, empresa pública destinada à pesquisa, exploração e processamento de minerais estratégicos. A estatal atuaria em áreas ligadas a terras raras e outros insumos utilizados na transição energética.
19: O deputado argumenta que a medida fortalece a soberania nacional, estimula a industrialização e a agregação de valor no país. Dimas Gadelha conclui que o texto prevê ainda mecanismos para ampliar o controle estatal sobre cadeias produtivas consideradas estratégicas.
15: Ciência e tecnologia.
23: Comissão aprova projeto para compra pública de produto inovador. A repórter Sofia Peçanha tem os detalhes.
1: A Comissão de Ciência, Tecnologia e Inovação da Câmara dos Deputados aprovou projeto que altera a Lei da Inovação para permitir que o poder público adquira produtos ou processos inovadores desenvolvidos com recursos de incentivo à pesquisa e ao desenvolvimento tecnológico. A proposta autoriza que contratos firmados pelo governo para atividades de pesquisa e desenvolvimento possam incluir cláusula que garanta a compra do produto ou processo inovador resultante desses projetos, inclusive nos casos de encomendas tecnológicas e transferências estratégicas de tecnologia. A deputada Maria do Rosário, do PT do Rio Grande do Sul, relatora na comissão, explicou que o objetivo é dar segurança aos investimentos em inovação.
2: Propõe resolver essa lacuna ao incluir dispositivo que trata da garantia de mercado para produtos e serviços resultantes de projetos contratados por meio de encomendas tecnológicas, conferindo previsibilidade e atratividade aos investimentos em inovação.
1: Segundo a justificativa, embora existam recursos públicos significativos aplicados em inovação, por meio de editais de subvenção econômica e fundos tecnológicos, ainda não há mecanismos claros que assegurem mercado para os produtos desenvolvidos com esse apoio. Para a deputada Alice Portugal, do PSDB da Bahia, relatora na Comissão de Administração e Serviço Público, a mudança busca justamente superar essa limitação.
5: Esse dispositivo não tem sido amplamente aplicado, pois carece de mecanismos que garantam a continuidade dos investimentos e, consequentemente, o interesse do setor privado no desenvolvimento tecnológico como parceiro dos interesses públicos, traduzidos pelo avanço tecnológico do país a médio e longo prazo. É exatamente desse ponto que reside o objetivo dos projetos.
1: Os autores do projeto, a deputada Jandira Fegali, do PSDB do Rio de Janeiro, e outros parlamentares, defendem que, ao garantir a possibilidade de aquisição dos produtos desenvolvidos com recursos públicos, o texto amplia a segurança jurídica para empresas e instituições de pesquisa e fortalece a autonomia tecnológica do país. Atualmente, a Lei da Inovação estabelece mecanismos de fomento à pesquisa, mas não prevê de forma explícita a garantia de aquisição, pelo Estado, das soluções desenvolvidas. O projeto pretende fechar esse ciclo, fortalecendo a política de inovação e estimulando a consolidação de uma base produtiva nacional mais competitiva. Agora, o projeto que permite a compra pública de produto inovador financiado com recursos públicos segue para análise da Comissão de Finanças e Tributação. Da Rádio Câmara de Brasília, Sofia Peçanha.
15: Justiça.
19: Marcelo Moraes, do PL do Rio Grande do Sul, critica a operação realizada pela Polícia Federal na residência de Jair Bolsonaro por determinação do ministro Alexandre de Moraes. Para o deputado, a medida foi uma perseguição política e, segundo ele, não encontrou irregularidades.
23: Marcelo Moraes também questiona a atuação da Polícia Federal em outros casos envolvendo autoridades e familiares do ex-presidente. O parlamentar conclui manifestando solidariedade a Jair Bolsonaro e afirmando que o ex-presidente é alvo de perseguição política.
19: Termina agora o Jornal Câmara dos Deputados, produzido pela Rádio Câmara, com trabalhos técnicos de Everson Urani e apresentação de José Carlos Andrade e Márcio Aquilissardi. Uma boa noite para você.
23: Uma ótima noite. A Voz do Brasil volta na segunda-feira. Bom fim de semana.
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13: Boa noite, Emerson Rodrigues chegando na Rádio Inconfidência de Belo Horizonte para o Mais Brasileiríssima desta sexta-feira. Vamos juntos até a meia-noite com a programação musical do Wilson de Luca. Na primeira hora do Mais Brasileiríssima, você vai ouvir Ivan Lins, Heróis da Resistência, A Cor do Som, Kid Abelha, Paralamas do Sucesso, Skank. E hoje começamos com Zé Cabaleiro.

0: A Cor do Som aqui na Brasileiríssima, beleza pura, música do Caetano Veloso, antes Skank, Esquecimento de Samuel Rosa e Nando Reis, e Zé Cabaleiro, Quase Nada, de Zé Cabaleiro e Alice Ruiz.
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0: Na Inconfidência FM, Paralamas do Sucesso.

0: Cazuza, o nosso amor a gente inventa, de Cazuza e Rogério Meanda. Que de abelha, garotos, do Leone. Vinícius Cantuária, dele, cheio de amor. E para lamas do sucesso, Me Liga, composição de Herbert Viana.
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0: Eu sou Emerson Rodrigues, sigo com você aqui na Inconfidência FM 100,9. Hora de ouvir Heróis da Resistência.

Isabela Taviani, Diga Sim Pra Mim, aqui no Mais Brasileiríssima, música da própria Taviani. E você ouviu também Flores em Você, com a banda Ira, composição do guitarrista Edgar Scandurra, Jota Quest, O Que Eu Também Não Entendo, do Jota Quest, Heróis da Resistência, Só Pro Meu Prazer, composição do Leone. Agora, Ivan Lins, presença aqui na Casa da MPB.

0: Toquinho, Aquarela, de Toquinho e Vinícius de Moraes. Ivan Lins, Vitoriosa, de Ivan Lins e Vitor Martins. Baby do Brasil, Sem Pecado e Sem Juízo, de Baby do Brasil e Pepeu Gomes. Ivan Lins, Iluminados, de Ivan Lins e Vitor Martins. 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
0: Bora para a segunda hora do Mais Brasileiríssima desta sexta-feira, aqui na sua Inconfidência, FM 100,9. Comigo, Emerson Rodrigues, e a programação musical do Wilson De Luca. Na edição desta sexta-feira, ainda grandes sons, grandes vozes, como as de Gal Costa, Marisa Monte, Maria Bethânia, Ed Mota, Lulu Santos. Você vai ouvir também Tribalistas e Agora Tem Mosca.

0: Mais Brasileiríssima trouxe Ana Carolina, Problemas de Ana Carolina, Kiara Civello e Dudu Falcão. Chico Buarque, João e Maria, de Chico Buarque e Sivuca. Tribalistas, Carnavalha, de Arnaldo Antunes, Carlinhos Brown e Marisa Monte. E Mosca, A Seta e o Alvo, de Paulinho Mosca e Nilo Romero.
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0: Agora na 100,9, Lulu Santos.

0: Em Confidência FM, Marina Lima, Virgem, de Marina Lima e Antônio Cícero. Ed Mota, 6 da tarde, de Ed Mota, Rafael Denis e Francelino Bouer. Lu Borges, Clube da Esquina número 2, de Milton Nascimento, Lu Borges e Márcio Borges. E Lulu Santos, Sereia, de Lulu e Nelson Mota.
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0: Na casa da MPB, presença de Milton Nascimento.

Mais brasileiríssima trouxe Marina Machado, O Melhor Vai Começar, composição do Guilherme Arantes. Maria Bethânia, Tarde em Itapuã, de Toquinho e Vinícius de Moraes. Marisa Monte, O Que Me Importa, de José de Ribamar Cury Eluy. E Milton Nascimento, Quem Sabe Isso Quer Dizer Amor, de Márcio Borges e Lô Borges. Agora tem Gilberto Gil, aqui na Brasileiríssima.

0: Flávio Venturini, Clube da Esquina número 2, de Milton Nascimento, Loborges e Márcio Borges. Tim Maia, Primavera, de Cassiano e Silvio Rochael. Gal Costa e Tim Maia, Um Dia de Domingo, de Michael Sullivan e Paulo Massadas. E Gilberto Gil, Deixar Você, do Gil. Ponto final no Mais Brasileiríssima desta sexta-feira. Você ouviu a programação musical de Wilson De Luca. A edição foi de Nilda Mendes, mixagens de Homero Ribeiro. Eu sou Emerson Rodrigues, valeu demais. Ótimo final de semana pra você.
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2: Olá, uma ótima madrugada. Você está ouvindo a rede Inconfidência de Rádio, AM 880, FM 100,9. A partir de agora, você ouve o programa Memória Nacional, que toca para você clássicos da música popular brasileira contemporânea. Eu sou Valesca Falsi, a programação é da Lúcia Carneiro, trabalhos técnicos de Agnaldo Silva e Washington Bittencourt. Na mesa de sons é Carlos Figueiredo. E quem abre a nossa madrugada de hoje é a Rita Lee, cantando Ovelha Negra.

0: Golden Boys, Alguém na Multidão, Roberto Carlos, Eu Te Darei o Céu. Hit, A Vida Tem Dessas Coisas, dele e do Bernardo Vilhena. Rita Lee cantou Ovelha Negra.
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0: Na sequência agora vamos de Gilberto Gil com Palco.

0: Toquinho, Caso Sério, MPB 4 e Luaê, de Cabana e Norival Reis. Elis Regina Caxangá, de Milton Nascimento Fernando Brant, Gilberto Gil, palco.
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0: Chegando Marina Lima com A Francesa.

0: O grupo Tigres de Bengala tocou pra gente aí Agora ou Jamais, de Hit e Vinícius Cantuária. Cláudio Zoli, Livre para Viver, dele e do Bernardo Vilhena. O grupo Nenhum de Nós, Amanhã ou Depois, de Teddy Correia. Marina Lima, A Francesa, de Cláudio Zoli e Antônio Cícero.
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0: E vamos matar saudade agora é do grupo Blitz com A Dois Passos do Paraíso.

0: Titãs, Enquanto Houver Sol, de Sérgio Brito, Raul Seixas, O Trem da Sete, Engenheiros do Havaí, Somos Quem Podemos Ser e Blitz, A Dois Passos do Paraíso, de Evandro Mesquita e Ricardo Barreto.
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0: Memória Nacional é o programa da Rede Inconfidência de Rádio que traz para você clássicos da música popular brasileira contemporânea. Obrigada pela sua companhia nesta madrugada.

0: Frejá Segredos para Lamas do Sucesso, Cuide Bem do Seu Amor, de Herbert Viana. Cazuza, Minha Flor, Meu Bebê, de Dé e Cazuza. Que de Abelha, Teletema, de Antônio Adolfo e Tibério Gaspar.
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0: Ouça agora Tia Anastácia, Seu Caminho.

0: Jota Quest, na moral. Cadu Viana, rádio, de Chico Amaral. Júnior Lambert, cada vez mais ar, de Júnior Lambert. De Anastácia, Seu Caminho, de Antônio Júlio. Beto, Podé, Maurinho e Leozinho.
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0: E quem chega agora é Buchecha com Fico Assim Sem Você.

0: Grupo Roupa Nova com Whisky a Go Go de Sullivan e Massadas, Léo Jaime, Pra Ninguém, Nina Becker, Solove de Bochecha e o Bochecha cantou Fico Assim Sem Você de Agnaldo Figueiredo e Marcos Neves.
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1: Agora o grupo Mineiro Patufu com canção para você viver mais.

0: Este foi o grupo Gang 90, com o Telefone, de Júlio Barroso, Dulce Quental, Terra de Gigantes, de Humberto Gessinger. Vinícius Cantuária, Só Você, e Patufu cantou Canção para Você Viver Mais, música do John.
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0: Você está sintonizado na rede Inconfidência de Rádio pelo AM 880 e FM 100,9, transmitindo de Belo Horizonte. Muito obrigada pela sua companhia nesta madrugada, você que está aí acompanhando o programa Memória Nacional. Paulinho da Viola agora com Dança da Solidão.

0: Estendido no chão. João Bosco, De Frente pro Crime, música dele do Blank. Ivan Lins, Pão e Poesia, de Moraes Moreira e Fausto Nilo. Bete Carvalho, Tesoura Cega, de César Costa e Walter Queiroz. João Nogueira cantou Conversa de Botequim, de Noel Rosa e Vadico. A primeira foi o Paulinho da Viola com Dança da Solidão, música do Paulinho da Viola.
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0: Vamos seguir com a Sandra de Sá, Retratos e Canções.

0: Este foi o Hildon, Na Rua, Na Chuva, Na Fazenda. Teve também Nico Rezende, dele do Paulinho Lima, Esquece Vem. O grupo Prende-se Não Diga Nada e Sandra de Sá, Retratos e Canções, de Sullivan e Massadas.
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0: Agora temos Zé Cabaleiro, Quase Nada.

0: Jorge Versilo, Mona Lisa. Tim Maia tocou Réu Confesso. Marisa Monte, Não Vai Embora, música que ela fez com Arnaldo Antunes. E Zeca Baleiro, dele, da Alice Ruiz, Quase Nada.
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0: E agora aqui no Memória Nacional toca Demônios da Garoa.

0: Leci Brandão, Isso é Fundo de Quintal, música que ela fez com Zé Maurício, Jorge Aragão e Exalta Samba, Eu e Você Sempre, Martinho da Vila, Ex-Amor e o grupo Demônios da Garoa com Saudosa Maloca de Adoniran Barbosa.
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0: Uma ótima madrugada, você está sintonizado na rede Inconfidência de Rádio, ouvindo Memória Nacional. Aqui eu trago para você clássicos da música popular brasileira contemporânea, todas as madrugadas de meia-noite às 5. Agora vamos ouvir um bloco só com artistas aqui de Minas Gerais, abrindo com Afonsinho.

0: Esta foi uma sequência com artistas aqui de Minas Gerais. Beto Guedes, Maria Solidária, de Milton Nascimento e Fernando Brant. Lô Borges, A Força do Vento, de Rogério Freitas. Marina Machado, Secador, Maçã e Lente. A música é da Érica Machado e Juliana. Abrimos com Afonsinho, Vagalumes.
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0: E agora temos Guilherme Arantes.

0: Fernando Reis, Do Seu Lado. Zizi Posse cantou Ciúme de Você, de Luiz Airão, e Guilherme Arantes, Cheia de Charme.
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2: E agora tem Jorge Benjor com Zazueira.

0: Seu Jorge Carolina. Teve também a Paula Lima com Let's Go, música do Seu Jorge Tata Spala e Jorge Benjor Zazueira.
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0: E vamos seguir com Eliana de Lima.

0: Aline Calisto e Sérgio Lorosa, Praia e Sol, de Bebeto. Luiz Américo, dele do Braguinha, O Gás Acabou. Benito de Paula, Charlie Brown e Eliana de Lima, Desejo de Amar, de Gabu.
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0: Muito obrigada pela sua audiência. Este é o Memória Nacional, programa que vai ao ar todos os dias da semana, sempre de meia-noite às 5, trazendo para você clássicos da música popular brasileira contemporânea. Gilberto Gil canta pra gente Esotérico.

0: Djavan, Flor de Lis, Caetano Veloso, Trilhos Urbanos. Gal Costa cantou Baby, música do Caetano. E Gilberto Gil, Esotérico, música do Gil.
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0: Aqui no Memória Nacional, Maria Bethânia canta Tocando em Frente.

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0: Edinardo Pavão Misterioso. Maria Bethânia foi a primeira com Tocando em Frente de Almir Sater e Renato Teixeira.
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2: A próxima sequência começa com uma versão ao vivo de Sinônimos com Zé Ramalho.

0: Walter Franco, Coração Tranquilo, Diana Pequeno, Sinal de Amor e de Perigo, de Capenga e Patinhas, Zé Ramalho, Sinônimos, de César Augusto, Cláudio Nuan, Paulo Sérgio.
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0: E vamos para a última sequência de hoje e a gente começa com Alceu Valença.

0: Fafá de Belém e uma gravação de 1976 de Haragana. Fagner, Cartaz, de Casa Verde e Nilo. Tom Zé, Capitais e Tais e Alceu Valença como Dois Animais. Memória Nacional termina aqui. Muito obrigada pela sua companhia, pela sua audiência. Este programa vai ao ar todos os dias da semana, de meia-noite às 5, tocando clássicos da música popular brasileira, aqui pela Rede Inconfidência de Rádio, AM 880, FM 100,9, diretamente de Belo Horizonte. Eu sou Valesca Falsi, a programação é da Lúcia Carneiro, trabalhos técnicos de Washington Bittencourt e Aguinaldo Silva. Na mesa de som, Zé Carlos Figueiredo. Muito obrigada pela sua companhia. Daqui a pouquinho tem mais Memória Nacional. Então, eu volto daqui a pouco, à meia-noite.
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3: 5 horas.
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3: E aí, como vai você? Tudo bacana? Tudo bem? Bom dia, bom sábado, bom fim de semana. O Bom Dia Inconfidência está começando agora com programação musical de Wilson De Luca, mixagens José Carlos Figueiredo. Eu sou Everton Gontijo e para abrir tem Biquíni Cavadão.
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0: Zé Ramalho Beira Mar, dele. Rita Lee Livre Outra Vez, de Rita e Roberto de Carvalho. Biquíni Cavadão, Vento Ventania, de Álvaro Sheik, Miguel, Bruno Coelho e Benny Ostler.
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0: Um ótimo dia para você que está na brasileiríssima Cidade Negra.

0: graus.
1: Fernanda Abreu, com a participação do Fausto Fawcett, Rio 40 graus, de Fausto, Fernanda, Alan Chamberlain e André Young. Daniela Mercury, com Herbert Viana, Só Pra Te Mostrar, do Herbert Viana. Cidade Negra, A Estrada, música deles.
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1: Você está na 100,9 Brasileiríssima, Sérgio Brito e Rita Lee.

0: Renata Campos, Quem Sabe Isso Quer Dizer Amor, de Lô e Márcio Borges. Marcelinho da Lua e Seu Jorge, Cotidiano, música do Chico Buarque. Nina Becker, Só Love, do Buchecha. Skank, Balada do Amor Inabalável, de Samuel Rosa e Fausto Fawcett. Sérgio Brito e Rita Lee, Pura Bossa Nova, de Sérgio Brito.
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0: 100,9 Brasileiríssima, Zélia Duncan.

0: Os Paralamas do Sucesso, romance ideal de Herbert Viana e Martim Cardoso, Titãs, Enquanto Houver Sol, de Sérgio Brito, Loborges, Sonho Real, de Loi Bastos, Zélia Duncan, Catedral, de Tanita Ticaran, versão de Zélia e Christian.
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0: Até agora esteve conosco na mesa de áudio José Carlos Figueiredo. Vai descansar, tá chegando o Reginaldo Silva e nos acompanha Brasileiríssima Adriana Calcanhoto.

0: Anormal, música do John. Guilherme Arantes, fã número 1 do Guilherme Arantes. Lobão Chorando no Campo, de Bernardo Vilhena e Lobão. Adriana Calcanhoto, Mentiras, de Adriana Calcanhoto.
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0: Um ótimo sábado para você. Vamos ouvir agora Lenine.

0: Vinícius Cantuária, esse som eu quero. Música do Vinícius Cantuária. Flávio Venturini no Trem do Amor, de Flávio e Ronaldo Bastos. Otto Crua, música dele. Lenine Paciência, de Lenine e Dudu Falcão.
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0: Essa é a Brasileiríssima, 100,9, Zé Cabaleiro.

0: Fábio Júnior, Caça e Caçador, Ana Gabriela, Céu Azul de Chorão e Tiago Castanho, Zé Cabaleiro, Lenha, do Zé Cabaleiro.
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0: Aqui você ouve sempre o melhor da MPB, 14 bis.

0: Caetano Veloso, Cavaleiro de Jorge do Caetano Veloso. Simone, Toquitô, de Cleiton e Cledir. 14 Bis, Uma Velha Canção Rock and Roll, de Flávio Venturini, Murilo Antunes e Vermelho. 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
0: 7 horas. Caminhar é saudável e em grupo é muito mais gostoso. Convide os amigos. Além de fazer bem ao corpo, é uma ótima terapia com oportunidades para novas amizades.
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0: Bom dia, bom sábado, bom final de semana. Vamos até às 8 horas da manhã. Gonzaguinha.

0: Barão Vermelho, Bete Balanço de Cazuza e Frejá, Jorge Versilo, Que Nem Maré, do Versilo, Boca Livre, Eu Sei, de Renato Russo, Gonzaguinha, Mamão com Mel, de Gonzaguinha.
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0: Voltando aos anos 80 com Sandra de Sá.

0: Dalto, onde é que a gente vai? Música do Dalto. Heróis da Resistência, dublê de corpo de Leone. Tim Maia, Leva, de Michael Sullivan e Paulo Massadas. Sandra de Sá, Retratos e Canções, também de Sullivan e Massadas.
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1: Na Brasileiríssima, a música de Tunai.

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0: Banda Zero Formosa, Zé Ramalho SOS do Raul Seixas, Tiê Piscar o Olho de Tiê, Rita Weiner, K e Plínio Profeta, Tunai, Meu Amor de Tunai e Sérgio Natureza.
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0: Aqui você ouve o melhor da MPB, Zizi Posse.

0: Moraes Moreira, Meninas e Minas Gerais, de Guilherme Maia e Moraes. Sai Guarabira, Chuva e Sol, de Sai Guarabira. Zizi Posse, Asa Morena, de Zé Caradípia. Chegamos ao final do Bom Dia em Confidência, que teve programação musical de Wilson De Luca, mixagens Reginaldo Silva e José Carlos Figueiredo. Eu sou Everton Gontijo, continue na Brasileiríssima, ouvindo sempre o melhor da MPB. Bom final de semana para você.
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0: 7:57.
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8: 8:00, bom dia, ótimo fim de semana. Hoje é dia 11 de julho, é o nosso sábado juntos pela 100,9. Mais Brasileiríssima tem programação musical de Wilson De Luca, na mesa de áudio Reginaldo Silva. Eu sou Regina Pala, desde já, obrigada pela companhia. Fique conosco, vamos juntos ao vivo até o meio-dia. 1991, do aclamado álbum Mais, para começar, tem Marisa Monte.

0: Ed Mota e Conexão Japeri na Inconfidência. Vamos dançar de Ed Mota e Rafael Cardoso. Antes, Léo Jaime, Preciso Dizer Que Te Amo, de Cazuza, André e Isabel Oliveira. E abrindo hoje o programa, Marisa Monte, dela Arnaldo Antunes e Arthur Lindsay, Beija Eu. 8:11, friozinho em Belo Horizonte, céu claro. Neste momento, no Barro Preto, 14 graus.
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0: Tema de telenovela, sucesso de 1986, de volta no Mais Brasileiríssima, Hanoi, Hanoi.

0: 100,9 ao som da banda J Quest, Na Moral, canção deles. Antes, Jorge Vercillo, dele Que Nem Maré. Você ouviu também Kid Abelha, Dizer Não é Dizer Sim, de Jorge Israel e Paula Toller. E ainda Hanoi Hanoi, Totalmente Demais, de Arnaldo Brandão, Luiz Otávio e Robério da Cruz. 8h26, bom dia. 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

0: catálogo adicional. Também é possível adquirir audiolivros individualmente ou acessar as amostras gratuitas da plataforma. Eu sou Débora Rajão e essa edição do App do Bom teve produção de Pedro Henrique Vieira e trabalhos técnicos de Celso Júnior.
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1: 8h28, bom dia, Casa da MPB com você no fim de semana. Mais Brasileiríssima tem produção de Duda Leles, sob supervisão de Júnior de Castro. Faixa do disco Cosmotron de 2003, agora conosco a banda Skank,

0: Você ouviu o Acordo Som Magia Tropical de Evandro Mesquita e Mu Carvalho, Gilsons e Mariana Volker, Devagarinho e Skank Dois Rios, de Samuel Rosa, Loborges e Nando Reis.
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0: 8h39, bom dia, bom ter você conosco. Destaque da Jovem Guarda lá nos anos 60 e a releitura do ano 2000, Adriana Calcanhoto.

0: Lulu Santos, dele um pro outro. Antes, Engenheiros do Havaí, O Preço, versão acústica. A música é do Humberto Gessinger. Você ouviu também a banda 14 Bis, com participação de Beto Guedes, Caçador de Mim, de Sérgio Magrão e Luiz Carlos Sá, e Adriana Calcanhoto, Devolva-me, de Renato Barros e Lilian. 8h52.
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0: 8h52.
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3: Faltam 6 para as 9. Bom dia, bom ter você conosco, ótimo fim de semana. Do álbum Desejos, 1984, chegando Simone, participação do Chico Buarque.

0: Brasileiríssima com Seu Jorge, Burguesinha, canção dele, Gabriel Moura e Pretinho da Serrinha. Também Vanessa da Mata, Não Me Deixe Só. Antes, Vinícius Cantuária, dele, Cheio de Amor. E ainda, Simone, participação do Chico Buarque e Holanda. A composição é do próprio Chico Buarque, em parceria com o cubano Pablo Milanês. 9:10.
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0: Em 1984, ele lançava o álbum intitulado Mágico. Desse trabalho, ouça a faixa Solidão, composta depois de um show no Palácio das Artes. Alceu Valença.

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0: Na 100,9, a banda Zero, Quimeras, de Eduardo Amarante, Fred Ayati, Guilherme Snari, Rick Vilas Boas. Capital Inicial, Primeiros Erros, de Kiko Zambianchi. Zé Ramalho, dele Chão de Giz. E Alceu Valença, do próprio Alceu, Solidão. São 9h27, bom dia.
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3: Olá, ouvinte da Brasileiríssima. Já tomou seu cafezinho hoje? Dando sequência à nossa coluna sobre as mulheres do café, hoje eu apresento a Shirley, que é técnica em química e proprietária da torrefação do café do produtor rural. Eu conheci a Shirley vendendo o seu café de porta em porta, tá, gente? Seja muito bem-vinda, Shirley. Conta um pouquinho da sua história para nós.
4: Olá, Janine. Olá, pessoal. Eu vou contar um pouquinho da minha história com café. Ela começou há cerca de 11 anos, quando meu marido me levou à fazenda da família dele, na região de São Francisco de Paula, em Minas Gerais. A família dele é produtora de café arábico há várias gerações, e foi lá que eu conheci um cafezal pela primeira vez e aprendi sobre as etapas da produção do café. Além de conhecer a lavoura, experimentei um café completamente diferente do que eu estava acostumado a beber no dia a dia. Foi quando eu descobri o verdadeiro sabor do café e percebi como um grão de boa origem e uma torra bem feita podem transformar a experiência de quem aprecia a bebida. A partir daí, eu e meu marido começamos a comprar o café da família e a torrar em casa para o nosso próprio consumo. Minha primeira torra foi feita de forma bem artesanal, em um fogão a lenha, usando torrador de bola. E para falar a verdade, pessoal, deu tudo errado. O café passou do ponto, saiu muita fumaça, mas foi ali que começou meu aprendizado. Passei a estudar cada etapa da torra, os aromas e sabores, entendendo como cada detalhe influencia o resultado final da bebida. Com o tempo, fui me aprimorando e comecei a oferecer o café para meus amigos e familiares. Eles gostaram tanto que me incentivaram a vender o café. Então, criei meu próprio rótulo, investi em equipamentos e comecei a comercializar o café de boca em boca. Foi assim que nasceu o café do produtor rural. Hoje, além da torrefação, tenho minha própria lavoura, que ajudei a plantar e acompanho de perto todas as etapas da produção, da lavoura à xícara. Meu objetivo foi sempre oferecer um café artesanal de qualidade, com diferentes perfis de torra, um atendimento personalizado e preço acessível. Depois de mais de 10 anos nessa jornada, posso dizer que o café se tornou parte da minha vida e da minha história. E como eu sempre falo, o café não é apenas uma bebida. Ele aproxima pessoas, cria vínculos e transforma os momentos simples em lembranças especiais.
3: Obrigada, Shirley. Parabéns pela sua linda história com o café. Agora passa lá nas redes sociais do arroba Caneca Sincera e me conta se você conhece mulheres que trabalham com café. Um abraço e até a próxima.
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6: 9h31, bom dia. Destaque de 1973, do primeiro álbum de estúdio, Secos e Molhados.

100,9 ao som do grupo Heróis da Resistência, O Que Eu Sempre Quis, de Leone, Antes Nenhum de Nós, Amanhã ou Depois de Teddy Correia, também Melim, Gelo, canção do próprio trio, e o grupo Secos e Molhados, Sangue Latino, de João Ricardo e Paulinho Mendonça. 9h43. 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Tema de telenovela, agora tem a cantora baiana Nalanda.

0: 100,9 Titãs, Prova de Amor, de Paulo Miklos. Milton Nascimento, para Lennon e McCartney, de Fernando Brant, Lô e Márcio Borges. Walter Franco, Vela Aberta, do próprio Walter Franco. E Nalanda, Sensível Demais, da obra de Jorge Vercillo. Faltam 4 para as 10.
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0: 9:57.
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0: Ótimo sábado, bom ter você conosco. Faltam 2 minutos para as 10 do álbum de 1999, Ana Carolina.

Presença da banda Biquíni, deles Vento Ventania. Antes a banda Mel, Prefixo de Verão, de Beto Silva. Você ouviu também Vanessa Rangel, dela canção Palpite. E Ana Carolina, de John Ulloa, Nada Pra Mim. São 10h13, bom dia. Mais brasileiríssima no ar até o meio-dia. Faixa do disco Cores Nomes, 1982. Conosco, Caetano Veloso.

0: 100,9, a banda Ira, Tolices, de Edgar Scandurra. Também Rita Lee, Tati Bitati, parceria da Rita e Roberto de Carvalho. Lisandra, Vem Meu Amor, de Jaguaray Rodrigues e Silvio Almeida. E ainda Caetano Veloso, dele, Trem das Cores. Ótimo dia, bom ter você conosco, 10h27.
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0: Após celebrar 80 anos em 2025 com a consagrada turnê 80ação, o cantor e compositor Geraldo Azevedo lança um registro fonográfico do projeto e uma série de shows. A turnê, que já passou por 4 capitais, chega a BH neste fim de semana.
1: Ouvintes de BH, eu sou Geraldo Azevedo e dia 11 de julho vou ter um encontro incrível com vocês numa celebração de vida com meu show 80ação no Palácio das Artes. Espero vocês lá para a gente celebrar. Um grande abraço.
0: Obrigado, Geraldo Azevedo.

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1: De volta, ótimo dia, são 10h29 de 1983, chegando Pepeu Gomes.

0: 100,9 Paralamas do Sucesso, Meu Erro, de Herbert Viana. Também Ney Mato Grosso, Não Existe Pecado ao Sul do Equador, de Rui Guerra e Chico Buarque. Martinália, Ela é Minha Cara, de Ronaldo Bastos. E Pepeu Gomes, parceria dele, Baby do Brasil, Deusa do Amor. 10h45.
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0: Agora tem a lembrança do ano 2000, Nando Reis.

Na 100,9 Blitz da banda, você ouviu Ego Trip e também Tribalistas, gravação ao vivo Carnavalha de Arnaldo Antunes, Carlinhos Brau e Marisa Monte, e Nando Reis, do próprio Nando All Star. Faltam 4 para as 11. Bom dia!

0: formada por Jennifer Souza, Leonardo Marques, Thiago Corrêa, Henrique Matheus e Pedro Randan, a banda acumula hits como Poema da Batalha, 10 Segundos, Ponina e, claro, 1º de Agosto. A noite de celebração conta ainda com o show da banda Vanguard. 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
4: No clima do seu fim de semana, ótimo sábado, bom ter você conosco. Faltam 2 para as 11, eternizada em 1981, na voz de Ney Matogrosso, ouça agora a releitura de Zeca Baleiro.

0: Conosco o Djavan, dele a canção Lilás, também Rubel, de Herbert Viana, Só Pra Te Mostrar. E Zé Cabaleiro, de Antônio Barros, Homem com H. 11:09, bom dia.
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0: Destaque de 1987 no Mais Brasileiríssima, Marina Lima.

100,9 com Gilberto Gil, dele a canção Barracos, antes Cidade Negra, Johnny B. Goode, versão de Bino Farias, da Gama, Lazão, Ralph e Tony Garrido. E ainda Marina Lima, Virgem, canção dela em parceria com Antônio Cícero. Bom sábado, ótimo fim de semana para você, sintonizando a Brasileiríssima, são 11h22.

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2: O Google Maps recebeu várias melhorias e novos recursos, além de oferecer navegação por GPS e a consulta do trânsito em tempo real. O aplicativo adicionou um modo de acessibilidade para cadeirantes, que ajuda a definir rotas que não têm escadas no caminho. A plataforma também mudou o visual, com a apresentação de um novo esquema de cores e alteração na sinalização de rotas, e ampliou para São Paulo e Rio de Janeiro o recurso de realidade aumentada, que permite explorar as cidades com o uso da câmera do celular. Outra novidade apresentada no Google Maps é o Immersive View. O recurso oferece uma visão imersiva de locais como o Centro do Dragão do Mar, o Cristo Redentor, o Palácio do Itamaraty e o Museu de Arte de São Paulo. Eu sou Débora Rajão. Essa edição do App do Bom teve produção de Pedro Henrique Vieira e trabalhos técnicos de Celso Júnior.
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4: 11h25, Bom Dia, lançada em 1989, originalmente inspirada no romance Jubiabá, de Jorge Amado, você ouve agora uma regravação de 2012, Maria Rita.

0: Você ouviu a banda Barão Vermelho, Amor Meu Grande Amor, sucesso de Ângela Rorô, também Fernanda Abreu, dela Você Pra Mim, Erasmo Carlos e Marisa Monte, Mais Um na Multidão, deles em parceria com Carlinhos Brown, e ainda Maria Rita, de Herbert Viana, Lanterna dos Afogados. São 11h40, bom dia.
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0: Tema de telenovela, faixa do disco Maquinarama, de 2000, presença da banda Skank.

0: Você relembrou o Tim Maia, dele do Leme ao Pontal. A cantora Céu Chega Mais, da obra de Rita Lee e Roberto de Carvalho. Rich, Menina Veneno, dele Bernardo Vilhena. E ainda a banda Skank, Balada do Amor Inabalável, de Samuel Rosa e de Fausto Fawcett. São 11h57 e assim a gente encerra o Mais Brasileiríssima de hoje. Você ouviu programação musical de Wilson De Luca, produção Eduarda Leles, sob supervisão de Júnior de Castro, trabalhos técnicos Reginaldo Silva. A apresentação Regina Pala. Valeu pela sintonia. Continue conosco, chegando Samba Bate Outra Vez com Everton Gontijo. Bom sábado, ótimo fim de semana para você. Até mais.
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1: E aí, como vai você? Tudo bacana? Tudo bem? Bom sábado, bom final de semana. O Samba Bate Outra Vez está começando. Vamos até as 2 horas com programação musical de Flávio Henrique Silveira. Eu sou Everton Gontijo e abrindo o samba de hoje, João Bosco.

0: Serginho BH, eu sou do samba, de Serginho BH. Leci Brandão, café com pão e eu quero te namorar, de Leci Brandão. Dona Ivone Lara, acreditar, de Ivone Lara e Délcio Carvalho. Clara Nunes, banho de manjericão, de João Nogueira e Paulo César Pinheiro. João Bosco, Kid Cavaquinho, de Aldir Blanc e João Bosco.
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0: O samba bate outra vez, Cartola.

0: Samba de Raiz, Cabelo Pichain, de Jorge Aragão, Bira Favela, Vida de Pobre, de Mauro e Plínio Saraiva, Bete Carvalho, Antes Ele do Que Eu, de Paulinho Saraiva, Cartola, Disfarça e Chora, de Cartola e Dalmo Castelo.
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4: Olá! A 10ª e última rodada da primeira fase do Campeonato Mineiro de Futebol Masculino, do módulo 2, será disputada neste fim de semana. E dos 6 jogos, 5 estão marcados para as 3 horas da tarde deste domingo. São eles: pelo Grupo A, em Poços de Caldas, Caldense e Uberaba; em Divinópolis, Guarani e Boa; e em Patos de Minas, Mamoré e Patrocinense. E pelo Grupo B, em Ubar, Aimorés e Democrata de Sete Lagoas; e em Itabira, Valério Doce e Vila Nova. Em tempo, a Rádio Inconfidência, em cadeia com a Rede Minas, transmite o confronto entre o Dragão Itabirano e o Leão Nova Limense a partir das 3 horas da tarde de amanhã. 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
0: O samba na sua mais ampla tradução pela Brasileiríssima, Roberto Ribeiro.

0: Gisele Couto, colher de chá de Marina Sena. Elis Regina e Adoniran Barbosa, tiro ao Álvaro, do Adoniran. Noite Ilustrada, Laranja Madura, de Ataúfo Alves. Tio Samba, Chiclete com Banana, de Gordurinha e Almira Castilho. Roberto Ribeiro, Vazio, de Nelson Rufino.
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0: Uma ótima tarde para você, o Samba Bate Outra Vez neste sábado. Vamos até as 2 horas, agora tem Roberto Silva.

0: Muito obrigada.
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0: João Nogueira, eu não falo gringo, eu só falo brasileiro, de João Nogueira e Ney Lopes. Aline Calista, Enfeitiçado, música do Afonsinho, Tereza Cristina e Grupo Semente, Cordão de Ouro, de Tereza Cristina e Roque Ferreira. Roberto Silva, Falsa Baiana, de Geraldo Pereira.
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2: Faltam 3 minutos para uma hora.
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0: Boa tarde para você, bom sábado, bom fim de semana. Essa é a Brasileiríssima 100,9, a casa da MPB, o Samba Bate Outra Vez. Até às 2 horas, Elisete Cardoso.

0: Monarco e a velha guarda da Portela, o quitandeiro de Paulo da Portela e Monarco, Mônica Freire e Fabiana Cosa, nós, de Mônica Freire e Jean Massicotti. Adriana Araújo, Minha Oração, de Cabral e Bira da Vila. Alcione, Meu Dia de Graça, de Dedé da Portela e Sérgio Fonseca.
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4: Está em cartaz no Cine Humberto Mauro uma mostra gratuita com 16 longas-metragens concorrentes à 25ª edição do Prêmio Grande Otelo do Cinema Brasileiro. Rodrigo Azevedo, produtor de programação do Cine Humberto Mauro, aponta os destaques.
5: Bem, para quem ainda não conhece, o Prêmio Grande Otelo é uma das mais importantes premiações do cinema nacional. Todos os anos, ele reúne e celebra alguns dos filmes que mais se destacaram na nossa produção cinematográfica recente. E essa mostra é uma oportunidade de encontrar justamente esses filmes na tela do cinema. E em meio a um panorama que é bastante rico e que demonstra a diversidade e a pluralidade do audiovisual brasileiro. Entre os destaques da programação estão filmes como O Agente Secreto, do Kleber Mendonça Filho, e Homem com H, um filme que revisita a trajetória do Ney Matogrosso. Mas olha só, a mostra também abre espaço para comédias, para documentários e para filmes que transitam por diferentes gêneros e por diferentes propostas estéticas. E ainda existe um aspecto muito especial nessa mostra. É que além de assistir a esses filmes, o público também pode participar da votação popular do Prêmio Grande Otelo.
4: Obrigado, Rodrigo. Os ingressos são gratuitos. Metade será disponibilizada online a partir do meio-dia do dia de cada sessão na plataforma Simpla. E o restante será distribuído presencialmente na bilheteria principal do Palácio das Artes e nos totens de autoatendimento a partir de 1 hora antes das exibições. Eu sou o Pedro Henrique Vieira e essa foi mais uma edição do Plug. Nos trabalhos técnicos, Washington Bittencourt.
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0: O Samba Bate Outra Vez traz agora Ciro Monteiro.

0: Evair Rabelo, Sou de Samba, de Ricardo Barrão, Fabinho do Terreiro e Handley Carioca. Giovana, Quem Tem Carinho Me Leva, de Giovana. Martinho da Vila, Canta, Canta, Minha Gente. Música do Martinho, Ciro Monteiro, Garota Porongondon, de Baden Powell e Paulo César Pinheiro.
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0: Você está na Brasileiríssima, O Samba Bate Outra Vez, Grupo Semente e Simone Mazer.

0: Simone é Festa, de Ivan Lins e Paulo César Pinheiro. Bruno Cupertino, Prazer Insano, música dele e Gabriel Goulart. Moisés Marques, Panos e Planos, de Moisés Marques. Grupo Semente e Simone Mazer, Minha Festa, de Nelson Cavaquinho e Guilherme de Brito. Chegamos ao final do samba, que bate outra vez amanhã, ao meio-dia. Continue na Brasileiríssima, ouvindo o melhor da MPB. Bom final de semana para você.
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1: Olá, uma ótima tarde. Está começando mais uma edição do programa 100,9 Minutos de Música. A partir de agora e até às 4 horas, você ouve muitas músicas com pouquíssimos intervalos comerciais. Eu sou Valesca Falsi e agradeço a sua audiência. Vamos juntos então com a programação de Wilson De Lucas, trabalhos técnicos de Agnaldo Silva e Washington Bittencourt. Vamos abrir o nosso programa de hoje com Lulu Santos.

0: Ana Rato num dia. Teve também o Djavan com Sina, Marina Sena, Saí para ver o mar. Temos um intervalo e eu já volto com mais música para você. Não sai daí.
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6: Estamos de volta aqui no 100,9 Minutos de Música, tocando muitas músicas com poucos intervalos comerciais.

0: Vinícius Cantuária, Só Você, a música dele, Orquestra Frevo do Mundo e Tulipa Ruiz, Frevo Mulher. Gal Costa cantou Socorro, música de Arnaldo Antunes e Alice Ruiz. Vamos para um breve intervalo, já já tem mais 100,9 minutos de música. Eu te espero.
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2: Faltam 7 para as 3. 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
0: Estamos de volta aqui com o programa 100,9 Minutos de Música, tocando para você muitas músicas com poucos intervalos comerciais. Vamos juntos até às 4 da tarde, chegando Paula Toller e Fernanda Abreu com Na Rua, Na Chuva, Na Fazenda.

0: Legião Urbana, Índios, de Renato Russo, Paulo Miklos, O Sal da Terra, de Beto Guedes e Ronaldo Bastos, Rita Lee cantou Ovelha Negra, música da Rita Lee. Mais um intervalo e já já eu tô de volta, não sai daí.
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4: Olá! Duas partidas neste sábado concluem a fase quartas de final da Copa do Mundo de futebol masculino, que está sendo disputada no México, nos Estados Unidos e no Canadá. Às 18h, pelo horário oficial de Brasília, em Miami, se enfrentam Noruega e Inglaterra. E às 22h, em Kansas City, medem forças Argentina e Suíça. Os dois jogos da semifinal da competição acontecem, respectivamente, nas próximas terça e quarta-feiras. Do Departamento de Esportes da Rádio Inconfidência, José Augusto Toscano.
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0: Muito obrigada pela sua audiência. Você está ouvindo 100,9 minutos de música. Vamos agora com Jorge Versilo e Balara.

0: Ed Motta e Conexão Japeri, Vamos Dançar, de Ed Motta e Rafael Cardoso, Kiko Zambian, que Rolam as Pedras, Biquíni Cavadão e Isabela Brandt, e então a música do Bozo Baretti. Programa 100,9 Minutos de hoje termina aqui. Muito obrigada pela sua audiência. Eu sou Valesca Falsi. A programação que você ouviu é do Wilson De Lucas, trabalhos técnicos de Agnaldo Silva e Washington Bittencourt. Eu estou de volta em breve aqui na programação da Rede Inconfidência de Rádio, AM880 FM 100,9. Muito obrigada e um beijo para você. Tchau, tchau.
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1: 13h53.
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1: Ótima tarde, excelente sábado para você ligado aqui na rede Inconfidência de rádio, AM 880, FM 100,9. Eu sou Júnior de Castro e agora você viaja comigo e com o melhor da música de vinil até às 6 horas da noite aqui no nosso Radiola. E abrindo o programa de hoje, Fagner canta Revelação.

0: Tocamos pra você RPM, Rádio Pirata, do Paulo Ricardo e do Luiz Schiavon. Léo Jaime, Rock Estrela, Cazuza, Solidão Que Nada. E abrindo o programa, Fagner, Revelação, do Clodô e do Clésio.
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0: Chegando na Brasileiríssima e no Gigante do Ar, Eduardo Dussek.

0: Sobre o Tempo, música do Teddy Correia com o grupo Nenhum de Nós. Celso Blues Boy, Sempre Brilhará. Ouvimos também Ângela Rorô com seu grande sucesso Amor, Meu Grande Amor. E Eduardo Dussek, Cabelos Negros, parceria do Dussek com Luiz Antônio de Cássio.
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3: A 11ª edição da Modernos Eternos BH ocupa pela primeira vez a histórica Escola Estadual Pedro II, no centro de Belo Horizonte. Até 12 de julho, a mostra transforma o edifício centenário em uma grande plataforma de arquitetura, design, arte, cultura e patrimônio. Com 40 ambientes assinados por 45 profissionais, a edição de 2026 reforça o diálogo entre o eterno e o contemporâneo, reunindo peças vintage, design atual, obras de arte e soluções inovadoras, em projetos que valorizam a memória e a ressignificação dos espaços históricos. A programação inclui ainda experiências gastronômicas assinadas por chefes mineiros, agenda cultural e a tradicional Ação Street, que leva intervenções artísticas e urbanas para diferentes pontos da cidade. A Escola Estadual Pedro II fica na Avenida Professor Alfredo Balena, 523, no centro. Para mais informações, acesse o site oficial do evento, modernoseternosbh.com ou o Instagram, modernoseternosbh. Eu sou o Pedro Henrique Vieira e essa foi mais uma edição do Plug. Nos trabalhos técnicos, Washington Bittencourt.
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0: De volta no nosso Radiola, eu agradeço muito sua sintonia e sua audiência aqui na rede Inconfidência de Rádio. Chegando

0: Tudo com você na rede Inconfidência, Lulu Santos. Essa é uma canção do Lulu e do Fausto Nilo. Djavan cantou Samurai. Simone, a música Princesa. Canção composta pelo Flávio Venturini e pelo Ronaldo Bastos. A primeira com Ana Carolina, Nada Pra Mim. Canção do John Ulloa.
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0: Agora tem os mineiros do Skank, Te Ver.

0: Acabamos de ouvir Elis Regina, Vou Deitar e Rolar, música do Baden Powell e do Paulo César Pinheiro. Chico Buarque cantou a belíssima Essa Moça Tá Diferente. Ouvimos também Daniela Mercury e Ebert Viana, Só Pra Te Mostrar, a primeira com os mineiros do Skank Te Ver, música do Samuel Rosa e do Chico Amaral.
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0: 4h59.
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0: Um excelente sábado para você ligado aqui na Rede Inconfidência. Eu sou Júnior de Castro. Começa agora a segunda hora do Radiola e você fica comigo até às 6 da noite. Agora tem Engenheiros do Havaí.

0: Moraes Moreira, Pombo Correio, Canção de Dodô, Osmar e Moraes Moreira, Anelinha, Frevo Mulher, Canção do Zé Ramalho, Almôndegas, Canção da Meia-Noite, essa é do Zé Flávio, a primeira com o grupo Engenheiros do Havaí, Terra de Gigantes, Canção do Humberto Gessinger.
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0: Na rede Inconfidência Capital Inicial, Belos e Malditos.

0: Ele que faz show aqui em BH hoje, a gente tocou pra você Geraldo Azevedo, Dona da Minha Cabeça. Ouvimos também Legião Urbana, Eduardo e Mônica, canção do Renato Russo, Lobão, Por Tudo Que For, do Lobão e do Bernardo Vilhena, a primeira com Capital Inicial, Belos e Malditos.
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0: do Prazer, do Claudio Zolli, do Paulo Danowski e do Arnaldo Brandão, e Biafra abriu a nossa sequência com a música Aguardente.
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0: Na última sequência de hoje, a belíssima Marisa Monte canta Beija Eu.

0: Esse som eu quero, Vinícius Cantuária, Flávio Venturini, no Trem do Amor, do Ronaldo Bastos e do Flávio. Barão Vermelho, O Poeta Está Vivo, essa é uma canção do Frejá e da Dulce Quental, a primeira com Marisa Monte, Beija Eu, canção da Marisa e do Arnaldo Antunes. E o Radiola deste sábado fica por aqui, obrigado você sempre sintonizado na rede Inconfidência de Rádio. Eu sou Júnior de Castro, nos trabalhos técnicos Hernani Andrade, a programação musical é do Wilson De Luca. Você segue agora com Esquinas de Minas e a gente se encontra amanhã aqui em mais uma edição do Radiola. Tá certo? Tá combinado? Então tá bom, um beijo enorme pra você e um excelente fim de semana.
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0: 5h56.
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6: Oi, oi, um ótimo fim de tarde, início de noite para você nesse sabadão, dia 11 de julho. Seja muito bem-vinda, muito bem-vindo ao nosso programa Esquinas de Minas. Todo sábado e domingo, de 6 às 7 da noite, a gente tem um encontro marcado aqui nessa esquina para curtirmos muita música mineira. Eu sou Flávia Moreira, programação musical é do Flávio Henrique Silveira, edição e trabalhos técnicos do Carlos Ferreira e Homero Ribeiro. E entre um bloco e outro, dicas culturais para animar seu fim de semana. E tem show do Geraldo Azevedo, do Otto, dica de teatro infantil, Orquestra Ouro Preto amanhã, então fique ligadinho, daqui a pouco eu dou os detalhes. Bora logo com música, quem abre muito bem nosso programa de hoje é o Beto Guedes.

0: Obra Coral Clube da Esquina número 2 do Milton Nascimento, Lô e Márcio Borges. Eles que fizeram um show lindo ontem à noite cantando o Clube da Esquina no Palácio das Artes. Ouvimos também Lô Borges, Sem Saída, música dele, Márcio Borges. E abrimos com Beto Guedes, Lumiar, do Beto Guedes e Ronaldo Bastos. Esse bloco aí com várias músicas do Márcio Borges. E ele vai fazer um show segunda-feira. É isso mesmo, Márcio Borges, 80 anos em família. É uma celebração dos 80 anos do cantor e compositor, com diferentes gerações da família Borges, como Marilton Borges, Ié Borges, Telo, Nico, o Rodrigo, Fred, Helena Borges e o Samis Borges. Toda essa turma vai participar desse show, além de convidados especiais ligados à história musical desse grande homenageado, que é tão importante para a nossa música mineira brasileira. Estão confirmados também o Flávio Venturini, Cláudio Venturini, Murilo Antunes, Beto Lopes, Enéas Xavier e Lincoln Shabe. Que encontro maravilhoso, hein? O show vai ser no dia 13 de julho, isso mesmo, segunda-feira, às 8 horas da noite, no Teatro Feluma, que fica ali na região hospitalar. Ingressos entre R$ 75 e R$ 250. Viva Márcio Borges! E agora os shows que acontecem hoje à noite. Adorei o nome do show do Geraldo Azevedo, 80ação, que é um show celebrativo aos 80 anos do cantor e compositor pernambucano, com clássicos que a gente sabe de cor, como Caravana, Moça Bonita, Táxi Lunar. O show vai ser no Palácio das Artes, daqui a pouco, às 9 da noite. Ingressos entre R$100 e R$300. Outro pernambucano que chega a BH é o Otto, cantor e compositor que tem um público fiel aqui na capital. Show celebra os 25 anos do disco Condom Black. Vai ser lá na Autêntica, na Avenida Álvares Maciel 320, no bairro Santa Efigênia, onde era o Lapa Multishow. E agora os shows por lá são mais cedo, viu? A turma que tá acostumada com shows lá na madrugada, não, agora os shows são mais cedo. A casa abre às 8 da noite, o show tá cedinho. Então pesquise aí nas redes sociais da Autêntica.
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0: Bora com mais música, chegando a banda Patufu.

banda transmissor, Bonina, da Jennifer Souza, Leonardo Marx e Ludmilla Souza. E tem show da banda previsto, ainda daqui a pouquinho eu dou os detalhes. Dolores 602, Cura Meu Olhar, da Camila Menezes. Skank, Vou Deixar, do Samuel Rosa e Chico Amaral. E abrimos com Patufu, Ai Só Eu Sei, do Rodolfo e Gabriel Tomás. A banda transmissora, anote aí, vai fazer um show no dia 1º de agosto. Eles têm uma música

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2: Boa noite, bom sabadão, dia 11 de julho. Muito obrigada pela sua companhia e sintonia. E aí, tá no carro, tá em casa, no trabalho? O importante é estar sintonizado aqui na Rádio Inconfidência. Valeu demais! Você que é ouvinte de ouvido de fino trato, como diz Tuti Maravilha. E aqui a gente curte muita música mineira. Agora quem chega é Selmar.

Tizumba, Sarrainha, do Maurício Tizumba, Titane fez Zensider, do Edivaldo Santana e Ademir Assunção, e abrimos com Seu Mar, Banzo, do Itamar Assunção. Agora dica para amanhã, dica de teatro infantil, essa época de férias aí da criançada. A Cintilante Produções nas férias reúne mais de 15 espetáculos infantis até o dia 26 de julho com clássicos musicais.

0: Amanhã vai ter Moana no Pátio Savassi, o Saltimbancas no Teatro Francisco Nunes e Cinderela no Ponteio Lar Shopping. Tudo às 4 horas da tarde. Pesquise aí nas redes sociais da Cintilante Produções. Alguns ingressos são gratuitos, outros a partir de R$10. E uma dica para amanhã, para começar bem seu domingão: Alma Mineira, Orquestra Ouro Preto, recebe Mauro Rodrigues e Lincoln Shabe em um concerto às 11 horas da manhã no Grande Teatro do Sesc Paládio. Ingresso entre R$15 e R$30.
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0: Boa noite, bom sabadão. Último bloco do Esquinas de Minas, quem abre é Laura Catarina.

0: ouvimos aí Gui Ventura com a participação de Black do Acordeon e JP, Como é que Faz, música do Gui Ventura, que vai interpretar Gilberto Gil no musical Gil Andar com Fé, isso mesmo. Antes ouvimos Manacá da Serra e Janaína Pereira, Vagalumes, música do Afonsinho, recém-lançada aí pelo Manacá da Serra, e abrimos com Laura Catarina, Pensei que Fosse o Céu, música do Vanderly. Mais detalhes aí do Gui Ventura, ele é lá de Santa Luzia, para os palcos do Brasil, foi o escolhido para interpretar Gilberto Gil no musical Andar com Fé, que celebra a trajetória de um dos maiores nomes da nossa música, né? A estreia está marcada para agosto em São Paulo e já estamos na torcida, né, para que essa emocionante homenagem percorra o Brasil e, claro, chegue também a Minas Gerais, para que possamos acompanhar de perto o talento de Gui Ventura nos palcos. A gente que já ouve, já toca muito aqui na Rádio Confidência, fiquei super feliz com essa notícia e ele merece todos os palcos e todos os aplausos. Parabéns, Gui Ventura, de Santa Luzia aí, pro Brasil inteiro, pro mundo. E assim a gente termina o Esquinas de Minas deste sabadão, dia 11 de julho. Muito obrigada pela sua companhia e sintonia. Eu sou Flávia Moreira, a programação musical é do Flávio Henrique Silveira, edição e trabalhos técnicos do Carlos Ferreira e Homero Ribeiro. Amanhã te encontro, hein, em mais uma edição do Esquinas de Minas, às 18 horas. Siga por aqui, fique agora com o programa Cinefonia. Uma ótima noite de sábado, aproveite do jeito que achar melhor. Beijo grande, bom fim de semana. Tchau, tchau.
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O Cinefonia está no ar, trazendo a sétima arte pelas ondas da Rádio Inconfidência. Eu sou Renato Silveira e a partir de agora você escuta o melhor da música brasileira, que é trilha de cinema. No programa de hoje, nós vamos ouvir Lenine, Cida Moreira, Gilberto Gil, Zé Cabaleiro e muito mais em canções que se tornaram trilhas sonoras de filmes de várias épocas. Destaque também para a mostra Histórias Fantásticas, que leva à tela do Cine Santa Teresa filmes que exploram universos de magia e aventura nas férias de julho. Tem ainda as dicas do streaming e as estreias da semana nos cinemas. Pegue a sua pipoca, porque a sessão já vai começar. E abrimos ao som de Pitty com a música Me Adora, que está na trilha sonora do filme O Grande Circo Místico, dirigido por Cacá Diegues.

0: Ouvimos a banda Ed com Meu Coração, música de Fábio Trammer, para a trilha sonora de Que Horas Ela Volta, filme dirigido por Ana Mui Laerte e estrelado por Regina Casé, Camila Márdila, Michel Joelzas e Karine Telles em 2015. Grande sucesso do cinema brasileiro. Abrimos o bloco com Pitty, Me Adora, música de autoria dela, que está na trilha sonora de O Grande Circo Místico. O filme dirigido por Cacá Diegues foi lançado em 2018 e é inspirado no poema de Jorge de Lima, com música original de Chico Buarque e Edu Lobo, também autores da trilha do espetáculo musical apresentado em 1983. O grande elenco do longa conta com Mariana Ximenes, Bruna Linsmeyer, Jesuíta Barbosa, Antônio Fagundes, Juliano Casarré e Marcos Frota.
1: Estreias da semana.
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0: Um dos lançamentos nos cinemas nesta semana é um filme de terror brasileiro. No drama sobrenatural Herança de Narcisa, a atriz Paola Oliveira é Ana, uma mulher que retorna à casa em que passou a infância após a morte recente de sua mãe, uma ex-vedete. Decidida a vender a propriedade e dividir o dinheiro com o irmão, Ana começa a revirar o imóvel, revelando uma herança bem diferente do que ela imaginava. Premiado no Festival do Rio, Herança de Narcisa é o primeiro longa dirigido pela dupla Clarissa Appelt e Daniel Dias. Outras duas produções brasileiras entram em cartaz nesta semana. A comédia Os Emergentes, estrelada por Nelson Freitas, Alexandra Richter e Rafael Cardoso, e o documentário Toquinho, Encontros e um Violão, no qual a diretora Érica Bernardini revisita a trajetória, as parcerias e os processos criativos do músico Toquinho, autor de sucessos como Aquarela, Onde Anda Você e Tarde em Itapuã.
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0: Do cinema europeu chega ao Brasil a coprodução entre Itália e França, Primavera. Situado na Veneza do século XVIII, o longa acompanha uma jovem que cresceu em um orfanato que também servia como lar para a orquestra mais respeitada do mundo. Violinista extraordinária, ela se apresenta para os ricos padroeiros da instituição atrás de uma grade, até ter sua vida transformada pela chegada de ninguém menos que Antônio Vivaldi. A direção de Primavera é do italiano Damiano Micheletto.
4: Hi! 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
4: We are so happy you're here.
0: Outra estreia de destaque desta semana é a comédia O Convite, um dos filmes mais aclamados pela crítica e pelo público no Festival de Sundance deste ano. Dirigida e estrelada por Olivia Wilde, a produção independente gira em torno de um casal que atravessa uma crise no casamento. Quando eles convidam dois enigmáticos vizinhos do andar de cima para um jantar, a noite toma um rumo inesperado e tudo pode acontecer. No elenco também estão Seth Rogen, Penélope Cruz e Edward Norton.
6: I know a girl from an island. 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
0: Do cinema hollywoodiano, as salas brasileiras recebem dois lançamentos. O terror A Morte do Demônio em Chamas, sexto filme da franquia Evil Dead. E a aventura Moana, mais recente superprodução da Disney, baseada em uma animação de sucesso do estúdio. O astro Dwayne Johnson, que dublou o semideus Maui no filme de 2016, reprisa o personagem, agora em carne e osso.
7: Moana, the ocean chose you.
0: Voltamos já já com o Cinefonia aqui na Inconfidência.
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0: Estamos de volta com o Cinefonia. Aqui você escuta música brasileira de qualidade e sabe mais sobre o cinema nacional. Da trilha sonora do filme Proibido Proibir, a gente escuta agora Arícia Mess, Super Legal.

0: Lenine, Vida de Viajante, música de Luiz Gonzaga e Hervé Cordovil, versão da trilha sonora de Deus é Brasileiro, que também tem participação de artistas como Pena Branca e Chavantinho, Djavan, Hermeto Pascoal e Cordel do Fogo Encantado. O filme foi lançado nos cinemas em 2003 e tem direção de Cacá Diegues, com Antônio Fagundes, Paloma Duarte e Wagner Moura no elenco. Antes ouvimos Jair Oliveira, o Jairzinho, com Todo Mundo Famoso, música dele, parte da trilha sonora da comédia Muita Calma Nessa Hora. Sucesso de público nos cinemas em 2010, o filme dirigido por Felipe Jofili é estrelado por Andréia Horta, Débora Lan, Fernanda Souza e Gianni Albertoni. Abrimos o bloco com Super Legal, música de Arícia Mess, que está na trilha sonora de Proibido Proibir. Dirigido por Jorge Duran, o filme chegou aos cinemas em 2006 e traz Caio Blatt, Maria Flor e Alexandre Rodrigues vivendo um triângulo amoroso em meio às contradições sociais do Rio de Janeiro.
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0: Até o dia 31 de julho, o Cine Santa Teresa apresenta a mostra especial Histórias Fantásticas, com 8 filmes que transportam o público para universos de magia, aventura e imaginação. A seleção inclui adaptações de clássicos da literatura e da televisão, como As Crônicas de Nárnia, O Hobbit e Castelo Rá-Tim-Bum, o filme. Os ingressos são gratuitos e podem ser retirados antecipadamente pelo Simpla ou na bilheteria do cinema, 30 minutos antes de cada sessão. Quem faz o convite para acompanhar a mostra é Paula Sena.
2: Olá, ouvintes da Rádio Inconfidência, aqui é Paula Sena, diretora de promoção das artes da Fundação Municipal de Cultura. Quero convidar vocês para a mostra Histórias Fantásticas, que acontece de 10 a 31 de julho no Cine Santa Teresa. São 8 filmes que nos levam a universos de magia, aventura e imaginação. Entre os destaques estão a trilogia As Crônicas de Nárnia, O Hobbit, Uma Jornada Inesperada, O Lar das Crianças, Peculiares, a animação Páprica, a nova versão de Nosferatu e o clássico Castelo Rá-Tim-Bum, o filme. Os ingressos são gratuitos e podem ser retirados antecipadamente pelo Simpla ou na bilheteria do Cine Santa Teresa 30 minutos antes de cada apresentação. A mostra integra a programação de férias da Fundação Municipal de Cultura. Todas as informações estão disponíveis no site portalbelohorizonte.com.br ou no Instagram da Fundação, @fmcbh. Esperamos vocês para viver essas histórias fantásticas na tela grande. Até!
0: Obrigado, Paula, e parabéns por mais uma mostra no Cine Santa Teresa. Um rápido intervalo e já voltamos com mais música e cinema aqui na Inconfidência.
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0: Ouvimos Heavy Metal do Senhor, música do Zé Cabaleiro, faixa do primeiro álbum dele, Por Onde Andará Stephen Fry, e também está na trilha sonora de A Comédia Divina, filme de 2018, dirigido por Tony Venturi e estrelado por Mônica Iozzi e Murilo Rosa. Antes ouvimos Marco Ribas e a banda Luar de Prata, com a versão baile de Você Não Vale Nada, composição de Dorgival Dantas, um grande sucesso do forró eletrônico da banda sergipana Calcinha Preta, uma das faixas da dançante trilha sonora do filme Chega de Saudade, dirigido por Laís Bodansky em 2008. Esse longa se passa todo durante um baile de dança de salão e a trilha foi escolhida a dedo pelo produtor musical Bid. Ele levou para o filme não só o forró, mas também o samba, a bossa nova, o pop e outros ritmos, em versões que o Marco Ribas interpretou ao vivo durante as filmagens, ao lado de ninguém menos que Elza Soares. O bloco começou com Gilberto Gil, Juazeiro, música de Luiz Gonzaga e Humberto Teixeira, parte da trilha sonora de Eu Tu Eles. Dirigido por Andrusha Waddington e premiado no Festival de Cannes, o longa traz Regina Casé vivendo um quadrilátero amoroso com Lima Duarte, Estênio Garcia e Luiz Carlos Vasconcelos no sertão nordestino. Chegou a hora de conferirmos as dicas do streaming com Pedro Vieira.
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2: Diga lá, pessoal! Chegou a hora de ficar por dentro das novidades das plataformas digitais, para você assistir onde e quando quiser.
3: Num segundo, a gente estava comemorando e relaxando com a família. E no outro, se via ali. É impotente.
2: Naufrágio, o pesadelo do Costa Concórdia, é um documentário que traz imagens inéditas e relatos de sobreviventes que narram o naufrágio de um cruzeiro de luxo em 2012 e o desastre que ele causou. A produção pode ser vista na Netflix.
4: Senhor Ingalls, o que o trouxe para essas terras?
5: Um recomeço para minha família.
2: Outra novidade da gigante do streaming é Uma Casa na Pradaria. A produção é uma adaptação da aclamada série de livros semi-autobiográficos de Laura Ingalls Wilder e mostra as dificuldades e triunfos dos primeiros colonos a desbravar o oeste dos Estados Unidos. Também na Netflix.
6: Saúde!
7: Antes da gente casar, a gente combinou de contar a pior coisa que já fez na vida.
2: Às vésperas do casamento, Emma e Charlie veem seu relacionamento ser abalado quando segredos inesperados vêm à tona. Agora, eles precisarão descobrir o verdadeiro significado do amor, da honestidade e do compromisso. Esse é o enredo de O Drama, filme que mistura comédia, romance e, claro, drama, e é estrelado por Zendaya e Robert Pattinson. É uma das novidades da Prime Video.
8: Ladies and gentlemen, have I got a treat for you?
2: Christy, Um Novo Round, conta a história de Christy Martin, uma mulher que nunca imaginou uma vida além das raízes em uma pequena cidade da Virgínia Ocidental, nos Estados Unidos, até descobrir o talento para o boxe. Guiada pela determinação e pelo desejo de vencer, ela constrói uma carreira de sucesso sob a orientação do treinador e empresário, que mais tarde se torna o marido dela. Enquanto brilha nos ringues, porém, enfrenta fora deles conflitos familiares, questões de identidade e um relacionamento que coloca a vida dela em risco. Baseado em fatos reais, o filme retrata a trajetória de coragem, resiliência e superação de Christy Martin. A protagonista é vivida por Sydney Sweeney. Christy, Um Novo Round, está na HBO Max.
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0: Muito bem, por hoje é só. Agora é só escolher os seus preferidos, apertar o play e se divertir. Em breve eu volto com mais dicas aqui no Cinefonia. Um abraço para todo mundo e até a próxima.
1: Obrigado, Pedro. E você, não saia daí. O Cinefonia volta em instantes.
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4: Olá, o Cinema em Minas está no ar. O Cine Humberto Mauro recebe até 15 de julho a mostra dos filmes finalistas da 25ª edição do Prêmio Grande Otelo do Cinema Brasileiro, a principal premiação do audiovisual nacional. Com entrada gratuita, a programação reúne 16 longas-metragens entre ficções, documentários e comédias que retratam diferentes aspectos da realidade brasileira. Entre os destaques estão O Agente Secreto, de Kleber Mendonça Filho, Homem com H, cinebiografia de Ney Matogrosso, dirigido por Esmir Filho, além de produções como Humanas, O Último Azul, A Queda do Céu e Apocalipse nos Trópicos. Além das exibições, o público também pode participar da escolha dos vencedores pelo voto popular no site oficial do Prêmio Grande Otelo. A mostra acontece no Cine Humberto Mauro, no Palácio das Artes, em BH. Mais informações em @agendafcs. Cibele Bustamante para o Cinema em Minas, produção Cibele Bustamante, edição Hernani Andrade, diretoria de audiovisual e produtos digitais.
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1: Hora do último bloco do Cinefonia. Segue em cartaz até o dia 15 de julho, no Cine Humberto Mauro, a mostra Prêmio Grande Otelo. Além de assistir aos filmes que concorrem à principal premiação do cinema brasileiro, você pode votar nos seus títulos favoritos. Quem nos conta mais é Rodrigo Azevedo.
5: Olá pessoal, eu sou Rodrigo Azevedo, produtor de programação do Cine Humberto Mauro, e hoje eu estou aqui para comentar um pouquinho com vocês sobre o que é a nossa sala de cinema, que fica aqui no Palácio das Artes, sobre o que a gente vai trazer para o público agora em julho com a mostra Prêmio Grande Otelo do Cinema Brasileiro. Bem, para quem ainda não conhece, o Prêmio Grande Otelo é uma das mais importantes premiações do cinema nacional. Todos os anos, ele reúne e celebra alguns dos filmes que mais se destacaram na nossa produção cinematográfica recente. E essa mostra é uma oportunidade de encontrar justamente esses filmes na tela do cinema. E em meio a um panorama que é bastante rico e que demonstra a diversidade e a pluralidade do audiovisual brasileiro. Entre os destaques da programação estão filmes como O Agente Secreto, do Kleber Mendonça Filho, que tanto despertou o interesse do público e da crítica na época do Oscar, e Homem com H, um filme que revisita a trajetória do Ney Matogrosso. Mas olha só, a mostra também abre espaço para comédias, para documentários e para filmes que transitam por diferentes gêneros e por diferentes propostas estéticas. Tem filme para todo mundo, tem filme para todos os gostos. E ainda existe um aspecto muito especial nessa mostra. É que além de assistir a esses filmes, o público também pode participar da votação popular do Prêmio Grande Otelo. Ou seja, é uma oportunidade não só para conhecer algumas das produções brasileiras mais importantes do último ano, mas também de fazer parte dessa grande celebração do nosso cinema, contribuindo com a sua escolha, contribuindo com a sua sensibilidade e acompanhando de perto os filmes que estão marcando a produção nacional recente. Então fica o convite para que vocês venham ao Cine Humberto Mauro de 7 a 15 de julho e acompanhem a programação, participando dessa experiência junto com a gente. Um grande abraço.
1: Obrigado, Rodrigo. Fique agora com um clássico na voz de Peninha, Sonhos, da trilha sonora do filme Viajo Porque Preciso, Volto Porque Te Amo.

0: Cida Moreira, Balada do Louco, música de Arnaldo Batista e Rita Lee, versão do clássico dos Mutantes, que está na trilha sonora do filme A Estrela Nua, de 1985, estrelado por Carla Camurati. A Cida Moreira também está no elenco. A sequência começou com Sonhos, música do Peninha, um dos clássicos do cancioneiro romântico nacional, que estão na trilha sonora de Viajo Porque Preciso, Volto Porque Te Amo. Esse aclamado drama, lançado em 2009, é protagonizado por Irandir Santos e foi dirigido a quatro mãos por Marcelo Gomes e Karim Ainuz. Os créditos sobem, as luzes se acendem e o Cinefonia vai ficando por aqui. O programa teve edição, redação e apresentação minhas, Renato Silveira. Produção, Pedro Vieira. Trabalhos técnicos, Celso Júnior. Muito obrigado pela sua audiência. Um grande abraço e até a próxima.
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4: Olá pessoal, Marcos Tadeu na área para mais uma edição do Pop Rock Inconfidência neste sábado, dia 11 de julho, apenas 2 dias para o chamado Dia Mundial do Rock, que curiosamente é comemorado apenas no Brasil. A data veio do mega festival Live Aid, ocorrido em 13 de julho de 1985, contando com pesos pesados do rock mundial, como Queen e U2. Por aqui, a gente decidiu seguir à risca a sugestão do Phil Collins, que na ocasião expressou o desejo de que aquele dia fosse lembrado para sempre como o Dia Mundial do Rock. Tá explicado agora? E no Pop Rock em Confidência, trazemos um papo com uma lenda do punk rock, a banda paulista Cólera, além de estreias e destaques do mundo indie. Preparados? Então, bora pra vinheta.
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Meu nome é Gabriel Campos, da banda Memórias de Ontem, e nós acabamos de lançar o nosso primeiro álbum, e esse é o nosso single que se chama Pra Gente Se Beijar, Esquecer a Dor. Espero que gostem.

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2: Olá, ouvintes da Rádio Inconfidência. Eu sou o Claudão e você está ouvindo o episódio 30 do Bota Pilha, uma coluna esperta e cheia de recursos que você só escuta aqui na Inconfidência.
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2: Quando eu era mais novo, se eu estivesse na rua e quisesse telefonar para alguém, eu precisava ter uma ficha, ou mais de uma, e achar um orelhão para ligar para a pessoa. Se eu quisesse saber sobre algum assunto, eu tinha que ter uma enciclopédia em casa ou tinha que ir na biblioteca pesquisar. Se eu quisesse tirar uma foto, eu tinha que ter uma câmera com um filme, depois tinha que revelar o filme e copiar no papel fotográfico para poder ver a foto. Se eu quisesse saber as notícias, tinha que ir na banca e comprar um jornal ou uma revista. E se eu quisesse ouvir música, tinha que ligar meu rádio. Mas, se eu quisesse ter controle sobre qual música eu ia ouvir, eu tinha que ter um Walkman e umas fitas cassete. Para anotar os telefones das pessoas e meus compromissos, eu precisava de uma agenda e uma caneta. Para achar algum lugar quando eu estava dirigindo, tinha que usar um mapa. Se eu quisesse fazer uma conta mais complicada, eu tinha que ter uma calculadora. E os engenheiros precisavam de calculadoras grandes e caras. Eu podia mandar uma carta para contar para as pessoas que moravam longe o que estava acontecendo. Mas se eu quisesse que a mensagem chegasse rápido, eu mandava um telegrama e demorava só um dia. Para acordar de manhã, eu precisava de um despertador. E para ver as horas, tinha que ter um relógio. Se eu quisesse ver TV, tinha que ligar aquele aparelho enorme em casa. E se eu quisesse ver um filme, tinha que ir ao cinema num dia e horário específicos e comprar um ingresso para entrar. Mas, hoje em dia, e eu nunca imaginei que eu viveria para ver isso, eu posso fazer todas, eu disse todas essas coisas, só enfiando a mão no bolso e tirando um aparelho que todo mundo tem. Um smartphone. Tem gente que fala que o smartphone revolucionou a maneira como a gente vive e que a vida melhorou muito depois do seu surgimento. Outras pessoas acham que ele só serve para atrapalhar. Promove o distanciamento social, o emburrecimento, a dependência digital e outras coisas bem ruins para a gente. Inclusive, tem muita gente que está voltando a usar o que está ficando conhecido como dumb phone, o telefone burro em vez do smart, o esperto. Essas pessoas acham que o smart é esperto demais, que fica coletando os dados da gente o tempo todo, e eles estão voltando a usar aqueles aparelhos antigos que só fazem ligações, mandam e recebem SMS, tem rádio, lanterna e o jogo da cobrinha. E só. É uma tentativa de continuar conectado, mas dá um detox desse aparelho que, para o bem ou para o mal, invadiu a nossa vida e agora a gente depende dele para tudo. Quer um exemplo? Experimenta sair e deixar o celular em casa um dia inteiro e depois conta pra gente como foi a experiência. Provavelmente você vai dizer que ficou desesperado, sem pai nem mãe, perdido igual um cachorro no dia da mudança, sem saber o que fazer com as mãos ou coisa parecida. Agora, se a gente depende assim do celular, imagina o que aconteceria se acabasse o que faz ele funcionar, a eletricidade. Vamos falar disso, vamos explorar esse assunto no próximo Bota Pilha, vai ser chocante, haha. E o som de hoje, como todo dia, está relacionado ao nosso assunto e se chama Telefone, da Gangue 90 e as Absurdetes, uma das bandas mais malucas do início dos anos 80 e que infelizmente teve uma vida curta. Pesquisa aí por quê no seu smartphone, porque para alguma coisa ele tem que servir, né? Um abraço para todo mundo e até semana que vem com mais um Bota Pilha!

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4: Fala pessoal, Marcos Tadeu na área para mais uma grande entrevista da semana. E hoje eu tenho aqui ao meu lado uma lenda, uma grande lenda do punk rock nacional. Estou falando aqui do nosso baixista Val Pinheiro, que responde pelo Cólera, isso mesmo, das bandas mais longevas da história do punk brasileiro. Seja bem-vindo, Val.
5: Boa, eu que tenho o prazer de estar participando aí com vocês.
4: Bacana, o prazer é todo nosso. E eu já começo falando que eu tenho uma coisa muito em comum com o Cólera, que eu também nasci em 79. Então, são 47 anos de vais e vens, passando por períodos históricos e tal. E o Val tá lá para contar até hoje. Val, você é o membro hoje mais, vamos dizer assim, sem pejorativo, idade. Você é o membro mais antigo do Cólera hoje? Como que é?
5: Não. O mais antigo mesmo é o Pierre, né? Porque o Pierre, ele iniciou o Cólera junto com o Edson e o Elinho e tal. Então, quer dizer, eu entrei no Cólera em 79 também. O Cólera começou um pouco antes. Quando eu conheci o Edson no show do Cólera.
4: Sim.
5: Então foi o segundo show deles, na verdade. Eles tiveram um show, o primeiro no Etal, que foi no colégio, né? Que foi onde tudo começou. Aí depois eles tiveram o segundo show na Gruta, que foi onde eu conheci o Edson e eu acabei entrando pra banda. Em 79 eu já assumi o baixo, né? O Edson era o baixista, né? Antes, né? Aí eu assumi o baixo em 79 e o primeiro show foi em 80, lá no Construção.
4: No Construção?
5: A Vila Madeira.
4: E o Edson teve um papel importantíssimo pro Cólera, né? Inclusive não tá mais entre nós. Queria que só que vocês contassem um pouquinho pra nova geração quem foi o Edson e qual a importância dele pro Cólera.
5: A importância dele, não só pro Cólera, né? Pro Cólera é óbvio que tem uma importância imensurável mesmo, né? A importância dele é total no Cólera, né? Com as suas letras, com as suas ideias, com sua percepção de sistema, do que era necessário, de meio ambiente, de pacificação, né, lutando pela paz mundial. E assim, era um tema assim que nos anos 80 ele era muito complicado, né, principalmente que nós vivíamos numa ditadura militar, né, e o Edson começou a trazer essa mensagem de paz, né, já no nosso primeiro álbum solo, que já era o Tempo e o Tente Mudar o Amanhã, né. Então já começamos a trazer a necessidade de uma série de mudanças, né? E aí depois, em 86, com Pela Paz em Todo Mundo, que inicialmente algumas pessoas assim, do movimento torceram um pouco o nariz, assim, porque era uma época até bastante violenta e tal. E quando o Edson apareceu com esse tema Pela Paz em Todo Mundo, né? As pessoas, assim, algumas pessoas deram punk falando de Pela Paz em Todo Mundo, que era um tema assim, que era muito explorado pelos hippies, né? Que era paz e amor e tal. E a gente conhecia, sabia da necessidade de já focar nesse tema, né, que era assim, principalmente que tinha a Guerra Fria tal, e todas as ameaças nucleares e tudo. Então, mas o resto ele conseguia visualizar uma coisa que era muito complicado para o movimento, né, para o movimento. Para nós não, porque a gente começou a assimilar tudo junto, começamos a trabalhar nesse projeto juntos. E então Para nós, a gente conseguiu assimilar isso muito mais rápido e sempre fomos muito pacifistas, né? Então, para nós foi uma coisa mais natural, assim. Mas as ideias do Hudson em todos os álbuns, no Verde, no Devaste, aí a gente já foi por um lado mais de meio ambiente, o caos mental geral, Deixa a Terra em Paz. Todos os nossos álbuns, eles têm uma peculiaridade, assim, uma coisa importante para conscientização de uma forma geral. Então, esse daí foi o grande legado, assim, que o Hudson nos deixou, que ele conseguiu implantar. Eu acho que até mesmo com as ideias que ele teve de conseguir fazer turnê na Europa, nós somos a primeira banda punk primeira banda do underground, né, brasileiro, que fez uma turnê internacional, né, pela Europa. E então, quer dizer, o cara tinha uma visão, assim, de muito diferenciada, assim, de tudo que era importante para a cena e para fortalecer. E é uma coisa que, felizmente, nós conseguimos com grande êxito, porque eu acho que, assim, depois disso, assim, muitas outras bandas viram que, pô, é possível, sabe? E outras bandas também foram fazer o mesmo rolê. Então, foi uma coisa, assim, formidável. Eu acho que não só para o movimento punk, eu acho que essas iniciativas, elas foram importantes para o rock nacional, sabe? Assim, para as bandas de rock em geral, assim, foi uma coisa muito importante. Então, para nós, assim, o Hudson, ele é uma pessoa que é super importante ainda na nossa história, por isso.
4: Sim, a chama tá acesa. Inclusive, para quem não sabe, a banda tá super ativa, né? Com a agenda em dia. Parece que esse álbum Pela Paz ainda está sendo celebrado e nunca foi mais atual.
5: Nós hoje, estamos, né? Agora, né? Ele foi lançado em 86, né? Então nós estamos comemorando os 40 anos do álbum Pela Paz. Sim. Em todo mundo, né? Então é o nome da nossa turnê desse ano. Ela tá, assim, nós temos com muitas datas, uma agenda bem bacana, alguns SESCs, algumas coisas assim que são, acaba sendo ingressos bem acessíveis. Fizemos a Virada Cultural, fizemos dois shows na Virada Cultural desse ano, lá no Tendal da Lapa e no Céu Alvarenga. Então, quer dizer, foi realmente muito... Assim, a nossa agenda está maravilhosa, assim, para nós é bem suficiente, porque a gente, eu e o Pierre, a gente tem compromissos com o trabalho, então a gente acaba tendo o nosso trampo. Eu trabalho com o Porto Seguro, o Pierre trabalha com importação e exportação de grãos, então a gente tem um compromisso com o trabalho durante a semana, e nos finais de semana, praticamente todos daqui para o fim do ano,

Eu lembro até hoje, é claro, né? O Wendell já está com nós há 14 anos, desde o falecimento do Hudson, né? É 15 anos, né? E desde o primeiro ensaio que nós fizemos, que foi. Nós fizemos esse ensaio, foi para uma homenagem que nós fizemos para o Hudson, um show de homenagem com diversos convidados. Clemente, o Gordo, o Ariel, Cherry, muitos convidados assim que nós fizemos, que foi esse show que foi muito importante que nós fizemos no Hangar 110. E o Hertz faleceu em setembro, esse show foi em novembro. Já para o ensaio desse show, quando o Wendell começou a cantar, assim, algumas pessoas que participaram desse ensaio já falou, puta merda, sabe? Sabe quando acende uma chama assim? Então foi exatamente o que aconteceu e por isso que ele está conosco até hoje, né? Guitarristas, então aí nós já decidimos que ia ser um quarteto, né? Não ia ser mais um trio, né? Não ia ser mais o Power Trio. E aí, inicialmente, entrou o Anselmo Pessoa, que também participou. Dessa homenagem, e aí ele ficou com nós quase um ano e pouco, teve uns problemas familiares, aí ele acabou saindo. Aí entrou o Cacá Safiotti, que era do garoto, foi também do Garotos Podres, tal, tal, e tocou comigo no Vorazes. Então aí, e no Collapse 77 também ele tocou. Aí ele acabou passando um ano e meio, acho que quase 2 anos com a gente. Aí, com a saída do Kaká, que também teve uns problemas e resolveu sair, aí nós ficamos meio perdidos, assim, né? Putz, tivemos um período de branco, assim, mas porque nós tínhamos dois shows marcados. Aí o Rafa, que era da Asfixia Social, fez um show com a gente, e o Thier, que também era um outro amigo, fez um outro show. Então tinha dois shows marcados, um o Rafa fez do Asfixia e outro o Thier. Na volta do Rio, eu conversando com o Thier e tal, até interessado que ele assumisse a guitarra, ele falou, pô, por que você não chama o Fábio? Eu falei, pô, mas o Fábio ele toca baixo, cara. Ele falou, não, o Fábio é um guitarrista de primeira, assim, é um guitarrista de mão cheia. É mesmo, cara? Aí nós fizemos um ensaio com o Fábio. E foi assim, a melhor coisa assim que aconteceu também para nós, porque foi um encaixe perfeito, sabe? Tanto que o Fábio agora ele já tá com nós, sei lá, eu não sou muito bom com datas, tá? Não repare nisso, mas eu acho que uns 11 anos, mais ou menos. Então quer dizer, o Fábio de lá para cá, ele depois que entrou o Fábio na banda, aí o Fábio e o Wendell, aí nós retomamos o projeto do Acorde, Acorde, Acorde, que é inclusive, eu estou aqui com a camiseta do Acorde, Acorde, Acorde. E aí retomamos esse projeto, um projeto que tinha sido iniciado pelo Hudson. A gente estava concluindo, inclusive, os trabalhos para fazer o lançamento desse álbum quando ele faleceu. Infelizmente, não teve a chance de concluir esse trabalho, né? E aí nós retomamos com a entrada do Fábio e o Wendel. E conseguimos gravar esse álbum em 2018, que foi o último álbum, o último não, né? O mais recente álbum na íntegra que nós fizemos até agora, né? E estamos com um projeto já bacana também, acho que só para o ano que vem mesmo, mas já tem algumas músicas sendo trabalhadas. Nós agora estamos com esses projetos maravilhosos, esses relançamentos fantásticos. Nós acabamos de relançar o Pela Paz em Todo Mundo, lançamos também o Verde Não Devaste, um pouco antes relançamos o Mundo Mecânico, o Mundo Eletrônico, né? São, esses três álbuns. E agora estamos aí com o privilégio de ser a segunda banda a participar aí do Head Star Sessions, né? Que realmente é um projeto fantástico, uma qualidade extraordinária de captação de áudio, assim, lá na Head Star. Ele conseguiu fazer assim o que. Quando ele me convidou, o Jefferson me convidou, falou, bom, eu queria fazer o.

uma gravação do disco ao vivo e tal, aqui. Ele falou, meu, vou fazer o melhor álbum ao vivo, assim, que vocês já tiveram, assim, uma coisa que vai ser realmente muito boa. E eu, quando eu peguei esse álbum agora, assim, coloquei ele na vitrola para ouvir, nossa, é surpreendente, assim, como ele conseguiu fazer uma captação tão boa, um trabalho de mixagem fantástica feito pelo Henrique, lá da Red Star, e uma arte extraordinária também, assim, com as fotos, gatefold, o álbum com muitas fotos, o vinil transparente. Nossa, realmente ele conseguiu fazer um trabalho extraordinário e que nos deixou, assim, extremamente felizes, assim, com o resultado.

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2: O Sempre um Papo completa 40 anos de história e traz uma convidada que ocupa lugar central no pensamento brasileiro contemporâneo, a filósofa e escritora Djamila Ribeiro. Ela vai falar sobre o lançamento da edição comemorativa ampliada de Lugar de Fala, obra de autoria dela que se tornou uma referência no debate público sobre representatividade, racismo e democracia no Brasil.
3: A conversa pública e a escuta é muito importante. Infelizmente, vivemos num país muito polarizado e às vezes as pessoas não conversam, não se escutam, só se tratam a partir desses extremos. Isso é de um anti-intelectualismo absurdo, né? Que só dificulta e só prejudica o debate público. Eu penso que se a conversa ela traz argumentos válidos, embasados, a gente deveria ter maturidade de discutir no campo das ideias. Eu falo isso no meu livro, agora nessa edição do Lugar de Fala, eu trago muitas autoras ali, autores no livro, pessoas que não necessariamente eu gosto, mas são pessoas que têm excelentes trabalhos. Acho que ter essa maturidade intelectual é muito importante para a gente aprender a escutar o outro.
2: Obrigado, Djamila. O Sempre um Papo é dia 13 de julho, segunda-feira, às 7 da noite, no auditório do TCEMG, em BH. O endereço é Avenida Raja Gabalha, 1315, no bairro Luxemburgo. A entrada é gratuita, por ordem de chegada, condicionada à ocupação do espaço. Após o debate, haverá sessão de autógrafos. Eu sou o Pedro Henrique Vieira e essa foi mais uma edição do Plug. Nos trabalhos técnicos, Washington Bittencourt.
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6: Val Pinheiro, que responde pelo Cólera, isso mesmo, das bandas mais longevas da história do punk. O Val já adiantou aqui, mas a novidade, a grande novidade, uma das novidades é que o Cólera é um dos convidados nessa coleção de 10 LPs da música independente brasileira chamada Red Star Sessions. E ele vai estar, o Cólera vai estar dividindo com Devotos. E o mais interessante é que esse vinil só vai ser lançado como vinil, vai ser só uma peça única, não vai estar em streams, não é isso, Val? Vai ser o
7: A ideia é não estar em stream. Na verdade, o Jefferson ali falou para mim de disponibilizar um single nos streams, tal, que é para ajudar na divulgação também. E para que as pessoas tenham a oportunidade de sentir o que é o álbum. Assim, a qualidade de áudio, né? Porque eu mesmo, sempre tive um pouco de preconceito com o álbum ao vivo de algumas bandas. Porque
6: a sonoridade, é ruído.
7: Ruído, uma coisa muito diferente. Então, pela qualidade que ele conseguiu captar e produzir, eu acho que é bem bacana ele fazer isso mesmo, sabe? Para que as pessoas ouçam e sintam a energia que foi captada lá na sala A da Red Star. E realmente, cara, é um material que nos deixou assim, extremamente felizes pelo resultado, cara. Quando você ouve assim, você vê que você tem uma qualidade fantástica de áudio. Pô, sensacional. Todo mundo precisa ouvir, cara.
6: E o set list vocês separaram só os grandes clássicos, né? Tem isso também.
7: Inicialmente, esse álbum ele ia sair um álbum simples, tá? Aí nós fizemos um set de 30 poucas músicas, né, lá no show. Foram captados todas essas músicas e fizemos. Mas a gente ia colocar, né, no álbum, como era um álbum simples, uma música de cada álbum. Então ia ser 16 músicas, né? Com uma música de cada álbum, incluindo as coletâneas. Então, do Blitz Urbano, do Sub, Ataque Sonoro. Todos esses álbuns teriam uma música. Os EPs, o Deu Fora, o É Natal e também

0: 16, e aí nós já contamos com mais um álbum, que é o próximo, tá? Que já tem até o título, que é o Permafrost, que nós vamos estar trabalhando, que vai ser o próximo álbum. E tem uma música já que nós lançamos nesse disco ao vivo, que é do próximo álbum, que é Rebeldia e Consciência.
1: Você soltou o título aí, Permafrost, como que é?
0: Permafrost, isso, que é uma camada de gelo do planeta que está se deteriorando, né? Então, para que as pessoas saibam da importância de preservação do meio ambiente e tal, então a gente estamos trabalhando nesse próximo álbum, que vai ser o Permafrost.
1: Há 40 anos atrás vocês já estavam preocupados com o meio ambiente. Hoje em dia vocês estão quê? Em pânico, vendo. Vocês acham que
0: Não, na
1: não
0: verdade,
1: tem solução?
0: em pânico para mais, né? Para pior, porque infelizmente a gente vê o mundo se deteriorando rapidamente, né, cara? Então é preciso que as pessoas se conscientizem da necessidade de fazer alguma coisa importante para salvar o planeta, que só tem ele, assim, né? Então a gente não tem como fugir daqui para outro lugar. E as coisas estão se agravando rapidamente, né, cara? Então é necessário, sempre que passa essa mensagem de conscientização, para que o meio ambiente resista, cara. Tá difícil, mas nós vamos conseguir.
1: O Val Pinheiro da banda Cólera, eu queria te perguntar em qual que você enxerga como legado do Cólera. É lógico que a banda está nativa, mas tem uma peculiaridade da banda que é você consegue entender o que está sendo cantado. As letras são proeminentes, não é aquela gritaria, aquela coisa difícil, aquela coisa agitada. Dá para ter a compreensão do que está sendo dito, do que está sendo explicado. Esse é o meu ponto de vista. Mas no seu ponto de vista, o que que você acha que o Cólera contribuiu para essa geração que veio depois, que está nativa hoje, que está convivendo com o Cólera? Qual que é a contribuição que vocês deixaram?
0: Cara, eu vejo como é importante. Eu sou o tipo de pessoa que eu não critico ninguém, assim, sabe? Eu acho que cada um que a coisa mais importante que tem na vida, cara, é você fazer uma coisa que te faça feliz, sabe? Que você esteja satisfeito, esteja realizado, né? Eu sou uma pessoa que estou extremamente privilegiado de participar de um projeto que é tão importante e tão grandioso. Porque eu acho que todo mundo, assim, na vida, quais são as coisas, sabe, você conseguir deixar alguma coisa importante na sua vida, sabe? É falar assim, ah, eu fiz alguma coisa que é importante, que vai influenciar a vida dos outros, que vai mudar, que vai melhorar. Eu me sinto um privilegiado quando uma pessoa chega para mim, que felizmente são muitas pessoas, e fala, puta, o cólera mudou a minha vida, sabe? O cólera mudou o meu jeito de pensar. E são muitas pessoas que falam isso, que passam isso para mim. Isso daí não tem preço, cara. Sabe? É como se é um legado, é uma coisa que eu estou vivendo a minha vida inteira. Você tem uma ideia, eu entrei no Coller, eu tinha 14 anos, né? 79, eu tinha 14 anos. Hoje eu tô com 61 e continuo vivendo isso, vivendo e fazendo shows. Tem show já na semana que vem, que nós vamos lá para São José, vai ter Garotos Podres também e outras bandas de punk rock. E eu sei que eu vou estar lá e as pessoas vão estar se emocionando na hora do cólera. É a emoção de estar ouvindo alguma coisa que é importante. É como você disse, assim, esse fato da gente ter uma letra que seja bem explicativa, porque, sabe, a gente gosta de ter uma boa dicção para que as pessoas. Que é o mais importante de você passar uma mensagem é que as pessoas mensagem, né? Não é criticando quem Quem não concorda,

0: tudo bem, cara. Eu acho legal, mesmo em algumas bandas, eu não quero ser rude com a questão de não ser legível, assim, audível, que a pessoa consiga entender. Mas ela tá passando uma mensagem, assim, eu acho que com o título da música, com a forma de cantar, com a expressão, com a garra, sabe, a expressão no palco, ou mesmo quando você escuta um álbum disso daí, ela tá passando a mensagem. Eu acho que tudo é importante, cara. Eu acho que o rock, ele, de uma forma geral, ele é importante, as pessoas têm que ouvir, e não é à toa que nós estamos aqui até hoje e fazendo isso, e tem muita gente prestigiando. Eu vejo muitos jovens, muita garotada, sabe, garotos já curtindo ainda. Pô, isso aí é tudo formidável também, cara.
1: Muito bacana. Vou só fazer o merchan aqui, que esse disco, o volume 2 da Red Star Sessions, pode ser adquirido no site www.redstar77.com. O volume 1 é com Devotos, também dispensa apresentações. E o 2 é com o nosso querido Val Pinheiro aqui do Cólera. É imperdível essa coleção, né, Val?
0: Não, ela tá fantástica, cara. É assim, por tudo que a Red Star está conseguindo fazer para fortalecer as cenas, pegando essas bandas. A semana passada mesmo eles gravaram o Inocentes. Eu não sei qual exatamente a ordem do lançamento desse álbum do Inocentes, mas você vê, cara, a vontade que o Jefferson e o pessoal da Red Star tem de fazer um trabalho bem feito, digno, sabe, uma bela numa captação, uma mixagem fantástica, se for necessário algumas edições, eles conseguem fazer um trabalho, a captação do público, da galera aqui na sala não é muito grande, mas ela consegue juntar a galera e passar a energia de um álbum ao vivo de uma forma espetacular. Eu vejo assim como um trabalho assim que ninguém conseguiu fazer no Brasil, assim, até agora ninguém tinha conseguido fazer nenhum tipo de captação desse jeito, que é captação de um estúdio com a galera e tocando ao vivo, é uma coisa assim fantástica. Então, ouça
1: isso, vão ter mais 8 por aí, vai ter muito assunto. Sim, ainda pra tratar, muita banda boa pra ser registrada. Val, eu sempre peço, antes de encerrar, eu sempre peço para o convidado escolher uma música aqui para a gente ter uma ideia mais ampla do som, mas fica aí à vontade para indicar, para a gente entender melhor a sua mensagem, a mensagem do Cólera aí. O que você indicaria para nós aqui?
0: Indicar uma música desse álbum.
1: Qualquer álbum, que você está com feeling que essa música vai tocar aí a galera de BH. Tudo.
0: Dia e noite, noite e dia.
1: Dia e noite aí, tá vendo?
0: Eu tive que escolher uma, porque é difícil você escolher um filho, né? Uhum. Assim, eu acho assim, é muito complicado. Eu poderia escolher qualquer uma, mas foi a que me veio na cabeça agora.
1: Saiu natural. Dia e noite, noite e dia. Bacana. Val, muito obrigado pela sua entrevista, pelas suas palavras, pela sua empolgação que a gente vê no jeito que você fala, nas roupas que você veste. É isso aí, punk rock nunca morre, Cólera nunca vai morrer. E vai ter 80 anos.
0: Existência punk.
1: 100 anos.
0: Era punk. Isso,
1: 100 anos, independente de quem esteja na banda, a ideia, a chama lá do Redson nunca vai morrer, isso com certeza.
0: Ah, não, isso é certeza absoluta, a gente nunca vai deixar se apagar.
1: Isso aí. Val, muito obrigado, e a gente vai escutar a sua música aqui escolhida. Tudo de bom pra vocês, boa sorte aí com o Cólera. Um abração pra vocês. Bom,
0: eu que agradeço. Muito obrigado por tudo, pela oportunidade de falar, de levar a nossa mensagem aí pro seu público, pro nosso público e toda essa galera aí. Tamo junto.
1: É isso aí. Um abração. Vamos lá de punk rock.

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3: Salve Marcos Tadeu e ouvintes, aqui quem fala é Mariana Camelo e essa é a faixa Tanque de Tubarões.

0: Alô galera, aqui é Júlio Meloni, cantor e compositor. Quero convidar todos vocês para ouvirem meu novo lançamento, Nome de Santo, que acaba de estrear aqui na programação da rádio. Essa nova música tem a cidade de São Paulo como musa inspiradora. É isso aí, Nome de Santo, minha nova música, você ouve aqui. Um beijão!
1: Não é sobre uma cidade qualquer, é sobre São Paulo.

0: E a gente vai se despedindo com essas grandes estreias do nosso Rock Pop Nacional. Esse foi o Pop Rock em Confidência com a apresentação de Marcos Tadeu. A gente se encontra no próximo fim de semana. Até lá!
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4: Olá, uma ótima noite. Seja bem-vinda a partir de agora ao Frequência 100,9, o programa que faz a sua noite de sábado ficar ainda mais animada. Eu sou Débora Rajão e agradeço a sua audiência. Nos trabalhos técnicos, o Washington Bittencourt, a programação musical é de Wilson de Lucas. E começamos o programa de hoje destacando para você Lulu Santos.